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2: Eu sou Adam, príncipe de Eternia. 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
2: Pelos poderes de Grayskull.
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13: It's All Over Now, Baby Blue, popularizada pela cover de Barry McGuire, música original de Bob Dylan.

0: It's All Over Now, Baby Blue, popularizada pela cover de Barry Maguire, música original de Bob Dylan.
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0: Uau, agora temos um importante programa na Morcegão FM. Agora nós temos o Momento Blues e você já pode ver as primeiras músicas que vão rolar, tá no site. A profundidade e a importância do Momento Blues para Morcegão FM são gigantes. É neste programa que ganhamos pontos com os conhecedores da história. Todos os ouvintes sabem que grande parte dos artistas que rolamos na programação são de alma blues. O blues criado pelos negros. Em algumas gravações, você vai ouvir o chiado dos discos, porque são cópias originais. É neste programa que ajudamos a desvendar a história, porque muitas músicas gravadas entre os anos 30 e 40 foram regravadas ao longo de toda a história pelas maiores bandas de rock. Muitas dessas músicas ainda são executadas em shows. Ainda hoje, são referências em filmes e também documentários. A vida desses heróis era muito difícil e também muito diferente. Não só porque viviam na pós-escravidão. Por exemplo, não existiam muitos gravadores, então o músico tinha que viajar longas distâncias de trem para chegar a um show, para chegar a um gravador. Por isso, tantas referências e trens nos blues. Outra coisa curiosa é que o microfone não era evoluído e o músico tinha que cantar em alto volume porque as pipocas do disco ficavam mais altas que o volume do cantor. Então vamos ao blues, o gênero de maior inspiração para o nascimento do rock and roll.
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10: Agora no Corpus Celestis temos uma cover da música It's My Life com a banda americana No Doubt. Logo em seguida, vamos ouvir a original com a banda inglesa Talk Talk.

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0: Ouvimos It's My Life, a versão original com a banda inglesa Chock Chock. Antes, ouvimos a cover com No Doubt.
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0: Oh yeah! Depois dessa música nós temos as 10 velhinhas. E as primeiras velhinhas você já pode ver no site, você já pode conferir. Este programa, as 10 velhinhas, é um dos mais antigos da Morcegão FM e é um programa curto, já que todas as músicas dessa época tinham 2 minutos. Este programa que começa agora, as 10 velhotas, é muito importante porque está ligado à nossa proposta de apresentar para você diariamente o que rolou antes, o que rolou durante e o que rolou depois do movimento musical mais importante e rico do mundo. E este programa, as 10 velhinhas, mostra isso. O programa abrange os anos 40, 50 e 60 e é muito fácil de explicar. Nós sempre dissemos para você que o rock não tem uma data de nascimento, porque o rock vem de uma transformação que aconteceu no pós-guerra. Como este programa apresenta os anos 40, 50 e 60, ele apresenta exatamente as músicas que tínhamos antes da transformação. Também apresenta as músicas da transformação e após. Cada programa, as 10 velhinhas, é um valioso espelho dessas 3 décadas. É um aprendizado. E quando nós encaramos, quando nós lembramos dos anos 40, nós devemos ter em mente o quanto os negros eram perseguidos, o quanto eles eram segregados da sociedade americana. E os Estados Unidos tinham, nessa ocasião, tinha um banheiro para negro, escola para negro, bairro para negro, bar para negro, supermercado para negro, cinema, rádio, bailes, tudo separado dos brancos. Os brancos e negros não se misturavam, mais por causa dos pais radicais do que pelos jovens. Estes pais radicais brancos estavam em cargos estratégicos e muitos eram da Ku Klux Klan. Estes mal acabados tratavam de tramar todas as histórias possíveis, todas as formas possíveis de barrar os negros nos seus estados. Isso incluía espancamentos cruéis. Os negros dessa ocasião tinham que viajar em caravana para não serem mortos ou espancados. Pois bem, essa música contagiante que nós vamos rolar ajudou a questionar a segregação do estado de parte da sociedade, porque esses garotos iam aos mesmos eventos, curtiam as mesmas rádios e os mesmos salões de dança, brancos e negros. Agora, vamos ouvir as 10 velhinhas, logo depois dessa música.
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12: Agora no Corpos Celestes, uma cover de It's No Good, com a banda sueca In Flames. Em seguida, a versão original de Depeche Mode.

0: Ouvimos no Corpus Celestis a versão original de It's No Good com Depeche Mode. Antes ouvimos a cover da banda sueca In Flames.
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0: Oh yeah! Depois dessa música nós temos as 10 velhinhas. E as primeiras velhinhas você já pode ver no site, você já pode conferir. Este programa, as 10 velhinhas, é um dos mais antigos da Morcegão FM e é um programa curto, já que todas as músicas dessa época tinham 2 minutos. Este programa que começa agora, as 10 velhotas, é muito importante porque está ligado à nossa proposta de apresentar para você diariamente o que rolou antes, o que rolou durante e o que rolou depois do movimento musical mais importante e rico do mundo. E este programa, as 10 velhinhas, mostra isso. O programa abrange os anos 40, 50 e 60 e é muito fácil de explicar. Nós sempre dissemos para você que o rock não tem uma data de nascimento, porque o rock vem de uma transformação que aconteceu no pós-guerra. Como este programa apresenta os anos 40, 50 e 60, ele apresenta exatamente as músicas que tínhamos antes da transformação. Também apresenta as músicas da transformação e após. Cada programa, as 10 velhinhas, é um valioso espelho dessas 3 décadas. É um aprendizado. E quando nós encaramos, quando nós lembramos dos anos 40, nós devemos ter em mente o quanto os negros eram perseguidos, o quanto eles eram segregados da sociedade americana. E os Estados Unidos tinham, nessa ocasião, tinham banheiro para negro, escola para negro, bairro para negro, bar para negro, supermercado para negro, cinema, rádio, bailes, tudo separado dos brancos. Os brancos e negros não se misturavam, mais por causa dos pais radicais do que pelos jovens. Estes pais radicais brancos estavam em cargos estratégicos e muitos eram da Ku Klux Klan. Estes mal acabados tratavam de tramar todas as histórias possíveis, todas as formas possíveis de barrar os negros nos seus estados. Isso incluía espancamentos cruéis. Os negros dessa ocasião tinham que viajar em caravana para não serem mortos ou espancados. Pois bem, essa música contagiante que nós vamos rolar ajudou a questionar a segregação do estado de parte da sociedade, porque esses garotos iam aos mesmos eventos, curtiam as mesmas rádios e os mesmos salões de dança, brancos e negros. Agora, vamos ouvir as 10 velhinhas, logo depois dessa música.
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0: Uau, agora temos um importante programa na Morcegão FM. Agora nós temos o Momento Blues e você já pode ver as primeiras músicas que vão rolar, tá no site. A profundidade e a importância do Momento Blues para Morcegão FM são gigantes. É neste programa que ganhamos pontos com os conhecedores da história. Todos os ouvintes sabem que grande parte dos artistas que rolamos na programação são de alma blues. O blues criado pelos negros. Em algumas gravações, você vai ouvir o chiado dos discos, porque são cópias originais. É neste programa que ajudamos a desvendar a história, porque muitas músicas gravadas entre os anos 30 e 40 foram regravadas ao longo de toda a história pelas maiores bandas de rock. Muitas dessas músicas ainda são executadas em shows. Ainda hoje, são referências em filmes e também documentários. A vida desses heróis era muito difícil e também muito diferente. Não só porque viviam na pós-escravidão. Por exemplo, não existiam muitos gravadores, então o músico tinha que viajar longas distâncias de trem para chegar a um show, para chegar a um gravador. Por isso, tantas referências e trens nos blues. Outra coisa curiosa é que o microfone não era evoluído e o músico tinha que cantar em alto volume porque as pipocas do disco ficavam mais altas que o volume do cantor. Então vamos ao blues, o gênero de maior inspiração para o nascimento do rock and roll.
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6: Sexta-feira, papai! Pode olhar aí! Olha o final de semana bater na sua porta aí, meu filho! Vai ser feliz! Bora tomar uma! Bora viver e botar seu real pra circular! Sextou, bebê!
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21: 50! 50!
22: Quem não pediu, me dá!
23: Bacia?
22: É 50, senhora. A senhora não quer aproveitar e levar uma baciada de James?
23: Nossa, mas ela tá toda durinha. Dá uma beleza.
22: Nós temos baciada de Rolling Stones também, senhora.
23: Nossa, mas esses aqui estão muito magrinhos. Se juntar todos, não dá 100 gramas. Aí eu vou comer um pastel e volto já. Muito obrigada.
21: 50!
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26: Bom dia, gente. Muito bom dia e boa sexta-feira para você. Eu sou Thalia, apresentadora e animadora Mirinda Morcegão FM. Começa agora a Pastelaria da Dona Mitico, um programa de alto astral da Morcegão FM, baseado nos anos 80 e 90. Lá vamos nós! Como o Morcegão disse, chega o melhor dia da semana. Chegou sexta-feira e tá começando agora a Pastelaria da Dona Mitico. A Pastelaria, você sabe, é um programa de altíssimo astral. Na sexta-feira, então, com certeza você ouviu a abertura do Mr. Anderson agora mesmo. Ele explica alguns detalhes sobre a Dona Mitico, e eu vou contar mais alguns. Dona Mitico era muito carinhosa, trazia bolos, pastéis e doces para nós da rádio. Ela era muito querida, e quando chegava, todos os funcionários da rádio eram chamados para comer os docinhos. Ficava um monte de gente cabeluda e tatuada em cima dela. E ela contava, dando risada, que os filhos não gostavam da rádio. Ela dizia que os filhos achavam a rádio muito barulhenta. E então, de repente, a Dona Mitico sumiu. Ela tinha idade avançada e nós imaginamos o pior. Ficamos preocupados. Um dia, depois de muito tempo, a Dona Mitico reaparece. Ninguém deu bola para os doces. Todos perguntaram quase junto e com muito interesse.

0: aconteceu, dona Mitico? Por que a senhora sumiu? Então ela respondeu: a última vez que estive aqui, caí em frente à rádio e quebrei o nariz. Achei que era por causa dos meus filhos, que estavam amaldiçoando a rádio. E parei de ouvir, mas não aguentei e voltei a ouvir. Essa foi uma história que rolou nos anos 90. Hoje nós não sabemos do paradeiro da Dona Mitico. Nós torcemos muito para que ela esteja bem e em paz. Dona Mitico será sempre homenageada na Morcegão FM, com a divulgação dessa linda história e com um programa com o seu nome. Essa também é uma maneira de homenagear os ouvintes carinhosos da Morcegão FM.
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0: de cerveja.
1: É melhor curtir, meu velho, porque a vida não é sobre destino, e sim sobre viagem.
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0: isso, velho. Fora o inverno e o tempo ruim, eu não sei o que espera por mim.
1: Fora o inverno e o tempo ruim, eu não sei o que espera por mim.
0: É isso aí, meu irmão. Quando baixar o astral, lembre-se que tem muita gente com uma história

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0: Sexta-feira, uhul!
1: Sexta-feira, papai! Pode olhar aí! Olha o final de semana bater na sua porta aí, meu filho! Vai ser feliz! Bora tomar uma, bora viver e botar seu real pra circular! Sextou, bebê!
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2: O nome deste programa é uma homenagem a uma das mais antigas e mais queridas ouvintes do Morcegão. A dona Mitico tinha por volta de 80 anos e adorava ouvir rock. Na feira onde ela vendia os pastéis, no tanque de lavar roupas e quando estava em casa preparando a comida para seus filhos e netos. Esta é uma história que rolou nos anos 90. Hoje nós não sabemos o paradeiro da dona Mitico, mas torcemos muito para que ela esteja bem e em paz.
1: Carne acabou. Essa hora a carne acabou.

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3: Muito bom dia, muito bom dia. Boa sexta-feira, dia 19 de junho. Estamos aqui para trabalhar pelos nossos padrinhos. É isso aí,
4: meu. Eu tenho a força.
3: Sim, eu tenho, eu tenho.
5: Olha quem está aqui, galera.
3: Muito bom dia, muito bom dia. Hoje, dia 19 de junho. Sexta-feira vingou, meu velho. Graças a Deus, chegou a sexta-feira. Sexta-feira é o melhor dia da semana, acompanhado de café. Então, você não tem ideia. Tô levantando um brinde aqui à sua saúde. Café!
6: Café! Não preciso de café!
3: Ah, que delícia, bom dia, boa sexta-feira pra você, muito obrigado pelo carinho, muito obrigado pela sintonia aqui na Morcegão FM. Essa semana foi uma semana de muitos ao vivo por aqui, é isso aí, entramos ao vivo várias vezes, né, nesta semana, foi muito legal. Agora são 10 horas e 3 minutos aqui na Morcegão FM. Olha, é o seguinte, queria agradecer muito, né, os amigos, os padrinhos, né. Esse projeto é um projeto tocado, toreado pelos padrinhos. Nós estamos aqui por causa dos padrinhos. Que Deus abençoe todos os padrinhos da Morcegão FM. Muito obrigado de todo o coração, padrinho. Quero agradecer também você que torce pela rádio, que indica a rádio, que fala da rádio, que mostra como a rádio funciona. Agradeço de todo o meu coração. Estamos fazendo 17 anos e certamente você sabe que esse aniversário também é seu.
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3: Seu, todo dia. Seu, você que torce pela rádio, que indica a rádio, que curte esse projeto, muito obrigado. Esse aniversário de 17 anos. 17 anos agora, em 3 de julho, também é seu. É isso aí. Parabéns para os grandes amigos que incentivam esse projeto, que tocam esse projeto pra frente. É isso aí. Um bom dia, uma boa sexta-feira. Olha, é o seguinte. Obrigado por dividir com a gente essa sexta-feira. Nós estamos sempre melhor quando estamos todos juntos aqui. Aqui sexta-feira é sempre muito aprendizado e muita alegria também. Tá certo? Aqui é o seu velho amigo voador num dia muito especial, sexta-feira. Hoje é o dia de trabalhar para os nossos padrinhos. Nós vamos... Se o gás acabar depois do meio-dia, a gente vai adiantar os pedidos, mas os pedidos são atendidos um a um, com muita calma, com muito zelo. É isso aí. Já já vamos adiantar o trabalho, vamos começar o trabalho. E o primeiro no dia é o Misael. Bom dia, Misael! Ó, a ordem de hoje é a seguinte. Os padrinhos que já chegaram, né? Misael é o primeiro. Depois Rodrigo, Washington, Josiel, Evilson, Márcio, André, Tarcísio, Fernando. Esses são os atendimentos que já estão combinados, né, nessa manhã de sexta-feira, beleza? Temos mais padrinhos que podem chegar ao longo da transmissão, beleza? Seja um padrinho, ajude a Morcegão FM. Entre na página Padrinhos do site da Morcegão FM, morcegãofm.com.br, beleza? São 10 horas e 6 minutos dessa manhã de sexta-feira. Sexta-feira, meu velho. Olha, é o seguinte. Nós tivemos várias transmissões ao vivo essa semana. E quarta-feira passada, por exemplo, né? Nós recebemos uma visita encantadora, né? De um casal, né? Alô, Jeff! Alô, Carla! Beijos pra vocês. Boa viagem de volta, tá bom? O Jeff, marido da Carla, me conhece já há quase 40 anos de rádio, cara. O Jeff, cara, me conhece há quase 40 anos de rádio, moleque. É muito tempo, né, cara? Bom, ele pode confirmar, né, o que eu disse aqui, né? E a Morcegão FM tá na atividade, mas eu queria te dizer uma coisa. Esse morcegão aqui, que você tá me ouvindo aqui, tá me ouvindo aqui? Esse morcegão aqui não é o mesmo morcegão de tempos atrás. Não é o mesmo morcegão de muitos tempos atrás. É, cara. Sabe como é que é, né? O tempo passa, né, velho? E se for comparar o morcegão com um carro, lá nos anos 90, velho, tava com 20 e poucos, lá nos anos 90, quando o Jeff me conheceu, era um Mustang 67, mano. Motor V8. Anos 90, tava com a capota baixa. É isso aí, é nessa idade, ligou, pegou, né? Ligou, pum, pegou. Acelera sem motivo, faz barulho pra encher o saco. É, nos anos 90, velho, eu com 20 e poucos anos parecia um Mustang, mano. Já na década seguinte, eu diria pra você aos 35, mais ou menos, seria um Dodge Charger. Dodge Charger é um carro lindo, agressivo pra cara, muito mais agressivo ainda que o Mustang. É o seguinte, velho, primeiro, ó, 35. Quando o morcegão tava com uns 35, só a primeira revisão, velho. Primeira revisão, troca de vela, limpeza de bico, sabe como é que é? Tá tudo certo. 35? Troca filtro de ar, filtro de óleo, você tá bom. Agora chegou os 40, o morcegão aos 40. Isso vem de lá dos anos 90, hein? Agora você imagina o morcegão com 40 anos de idade, a gente poderia pensar o seguinte. Aos 40, eu já era um Opala diplomata, sabe quem é? Você pisa no acelerador, o bicho sai que é um capeta, velho. É isso aí, ó. E, assim, na hora da revisão, um inferno, né, velho? Porque é tudo caro, peça importada, né, mecânico especializado. Aos 40 é um problema, velho. É isso aí. Você sai de lá sem dinheiro. Cheio de orgulho com o Opala diplomata. É isso aí. Eu já não sou mais o mesmo, sabe? Depois que eu cheguei aos 50, já passei de 50. Quando eu cheguei aos 50, a gente tá evoluindo aí. Quando eu cheguei aos 50, eu era um Fusquinha 69 1200. Você conhece esse carro ou não? Fusquinha 69 1200, você conhece ou não? ele subir ladeira com quatro, ele não sobe. Você tem que tirar um do carro, subir e fazer baldeação. Não dá pra subir uma ladeira com quatro num Fusquinha 69, né? 1.200 cilindradas. Tinha coisa que o Fusquinha não fazia mais, você entendeu? Pastilha de freio, correia dentada, bomba d'água, rolamento, já tava tudo já meio baleado. É, meu velho, você imagina você, o Jeff me conheceu lá nos anos 90, hoje eu tô mais para um Monza 85 a álcool, sabe? Não pega de manhã, às vezes precisa empurrar, não tem bateria que chegue, demora 30 minutos pra esquentar o motor, você troca a vela, não melhora, troca o platinado, não melhora, troca o condensador, não melhora, regula o carburador, não melhora, alinha, balanceia, sangra o freio e não resolve. É isso aí, velho. Já tô assim. E ó, vou falar pra você, quando pega faz um barulho que você não tem ideia, velho. Parece uma caminhonete de tão forte que é. É isso aí, meu velho. Tô parecendo um Monza 85. Parece um tanque de guerra, o Monza. É isso aí. Eu acho que se explodir a Terceira Guerra Mundial, só sobra Monza. É isso aí. Não é fácil não essa vida, velho. Você pensa o quê, cara? Você também vai chegar lá. É, 17 anos de Morcegão FM, só de Morcegão FM são 17 anos. É, não é brincadeira não, moleque. Deixa eu ver, tem gente da equipe na sintonia. Bom dia, Gutão. Salve.
8: Moquegô.
3: Salve, Gutão.
8: Bom
3: salve.
8: Dia. Bom dia, Moquegô. Bom
3: salve.
8: Dia.
3: Salve.
8: Passando aqui para participar de forma rápida, porque a intenção maior dessa programação, desse programa em si, né? Na hora, é atender os ouvintes aí que fazem dessa rádio a melhor rádio blues rock do mundo.
3: Valeu, meu.
8: Bokego,
3: é.
8: Além de esse alô, que eu tô aqui e participo com você, então às vezes eu falo do que eu faço, das programações também. É. Amanhã eu tô na Vila Leopoldina, na Escola Vera Cruz.
3: É.
8: Apresentando lá, apresentando não, animando a Rádio Arraial.
3: Olha que
8: Rádio
3: legal.
8: Arraial,
3: olha que
8: a melhor do seu dial. Esse é um slogan antigo, apesar que ninguém mais sabe o que é dial, dial, né?
3: Ou
8: o dial,
3: né?
8: Do seu rádio.
3: É.
8: É, a gente está mudando os slogans, também modernizando a Rádio Arraial.
3: Uhum.
8: É uma rádio, um sistema de som ambiental dentro da festa junina, tradicional, festa junina, da Escola Vera Cruz, na Vila Leopoldina.
3: Olha,
8: em
3: legal.
8: São Paulo.
3: Que legal.
8: E como eu disse, há 20 anos eu estou fazendo essa festa. Eu sou o DJ Nhobento, que anima a Rádio Arraial.
3: Nhobento.
8: E presta serviços dentro lá, porque é uma festa muito bacana, uma festa muito bem organizada, grande, com bastante participação de alunos, pais, amigos, né, da comunidade de uma forma geral, que contribui. E
3: legal.
8: Tem um viés muito bonito e um viés nobre, que é reverter para as causas e também para os projetos beneficentes da própria escola e paralela à escola.
3: Que legal.
8: Muito bacana. Então,
3: legal,
8: claro, tem barraca de tudo quanto é comida que você possa imaginar e muitas brincadeiras também relacionadas aí à festa junina.
3: Uhum.
8: E tem sorteio de brinde, tem banda, né, muito forró para tocar lá, uma banda muito bacana. São bandas também, os alunos formam, né, várias apresentações relacionadas ao folclore brasileiro, à música brasileira, à cultura brasileira, relacionada à festa junina. Então, muito bacana, vai ser muito legal. E a festa agora está até maior, vai começar mais cedo, vai começar a partir das 11 horas, antes começava às 2, e vai até às 10 da noite. À noite, para fechar, tem aquele a quadrilha Vai Quem Quer. Então, todo mundo participa, uma quadrilha gigantesca, bem bacana.
3: Que legal.
8: Bom, é isso daí. Né? Eu acredito que os ingressos não são mais disponíveis, porque são vendidos de forma antecipada.
3: Uhum.
8: Então, mesmo se você quiser ir lá, acredito que não vá ser possível, porque já é tudo antecipado e já esgotou tudo, né? Mas fica, né, talvez
3: que
8: uma
3: bacana.
8: Outra oportunidade para quem quiser
3: que
8: ir para o ano que vem, esteja já disponível. Bom, Bokego, é muito legal, né? Tá participando aí. E hoje, para não ficar muito fora, às vezes, da prestação de serviço de alguma forma, radiofonicamente falando, hoje, dia 19 de junho, é dia do cinema brasileiro.
3: Não diga, cara.
8: Dia de São Romualdo e também, eu não sabia que era o Dia Nacional do Luto.
3: Puxa.
8: Dia Mundial do Albatroz, olha só.
3: Albatroz.
8: Dia Mundial da Conscientização sobre a Doença Falciforme.
3: Uhum.
8: Dia Internacional para a Eliminação da Violência Sexual em Conflito.
3: Certo.
8: Dia do Migrante. E hoje também é dia de Copa do Mundo. Brasil e Haiti. Logo mais à noite. Qual seu palpite, Bokego?
3: Ih, cara, eu...
8: E aí, hein? Eu tô meio otimista dessa vez.
3: Você tá otimista?
8: Eu acho que vai ser 2-0.
3: É mesmo?
8: Vamos ver. Vamos ver o que vai dar, Bokego.
3: Ai,
8: forte abraço, um alô muito especial a todos os ouvintes da Morcegão FM. Ótimo programa.
3: Obrigado.
8: E assim
3: obrigado,
8: que então. Eu posso aqui, já estou curtindo e vamos continuar curtindo. Daqui a pouco precisa dar uma pausa para a gente continuar as produções.
3: Que legal.
8: Mas vamos que vamos. E um ótimo final de semana, ótima sexta-feira para todo mundo. Bom
3: obrigado,
8: final de semana.
3: Gutão. Obrigado,
8: um abraço, Bokego, um abração.
3: Obrigado, Gutão. Uma sexta-feira incrível aí para você, para Gi. Um ótimo trabalho aí, Gutão. É isso aí, Nhobento Gutão. Vamos chamar assim agora, Nhobento Gutão. Olha, é o seguinte, eu queria saber dos nossos padrinhos, dos nossos amigos do grupo, se estão assistindo os jogos da Copa. Eu vou ser sincero pra você, eu vi um pedaço do jogo do Japão, que o Japão conseguiu virar o jogo. Tava 2-1, o Japão conseguiu fazer o segundo gol, conseguiu empatar. Fiquei tão feliz, cara, porque, pô, os japoneses são muito, muito de garra, é ou não é? São pessoas de garra, assim, no futebol, então eles não se dão muito bem, é, cara? Nunca se deram muito bem no futebol, eu, assim, torci barbaridade pra virada do jogo dos japoneses, saca? Mas foi o único jogo que eu vi, noitão, bem noitão, já tava indo dormir quase, assim, noitão já, né? E você, você tem visto os jogos da Copa? O Gutão deve estar assistindo os jogos da Copa, ele gosta bastante. E você, conta aí pra gente aí no grupo de WhatsApp, conta aí pra gente, padrinho, amigos, contem, por favor, tá? Ó, Inhão Bento Gutão é que suscitou essa perguntinha aí, viu? Bom, falando em cinema brasileiro, olha, tem muitos filmes nacionais legais. Mas eu acho que 90% é uma porcaria, né, cara? Puxa vida, que pena, sabe? Que pena que o cinema nacional é tão ruim assim. Nós temos muitos filmes bons, muitos diretores bons. Pô, tá louco, né, cara? Mas eu vou contar pra você, perdi a vontade de assistir filmes nacionais, porque no meio do filme, de repente aparece Iemanjá. Você tá assistindo o filme, de repente aparece Iemanjá, ela desce no mar e ela participa do filme. É inacreditável o que acontece no filme brasileiro, não sei de onde esses caras tiram a ideia. Tá louco, mas enfim, tem muito filme brasileiro legal. Eu sou fãzaço do filme nacional, mas de filmes bons. Filmes bons. É isso aí. Bom, é o seguinte, deixa eu mandar um abraço aqui pro Misael, que vai ser o primeiro a ser atendido. Misael, a gente fala com você já, viu? Um super abraço. Eu peço a você só um minutinho de paciência, tá bom? A gente tá fazendo essa abertura aqui. E já tá na hora, quase na hora, de atender os padrinhos, né? Só queria dar mais um toque do seguinte. Nós estamos produzindo um e-book. Nós temos mais de 2.000 covers na programação. Isso é um trabalho de muitos anos, né? É um trabalho de pesquisa de muitos anos. E nós vamos colocar tudo isso num e-book. É claro, a Morcegão FM precisa de dividendos. A Morcegão FM precisa de subsídios para sobrevivência, né? E nós estamos fazendo esse e-book justamente por causa dessa necessidade. Ué, acabou a música, cara? Eu ia dar uma tossida aqui, aproveitar a música que tava tocando. Nem deu tempo, né? Então, mas o que eu queria dizer é o seguinte. Nós estamos produzindo um e-book. Só que a gente não tem expertise nessa área. Nós não temos know-how. E a gente está convidando, na verdade, convocando, pedindo ajuda das pessoas que estão nos ouvindo, que quiserem participar desse projeto, quiserem ajudar a Morcegão FM, nós estamos pedindo ajuda, né? Para a produção desse e-book. Já estamos nos adiantando com todos os textos e tudo que a gente gostaria de ter nesse e-book, né? Mas nós precisamos de um profissional para diagramar, para nos dizer como funcionam essas coisas, né? Então, se você tem essa expertise, se você tem esse know-how, e quiser nos ajudar, entre em contato pelo nosso e-mail, pelo nosso WhatsApp. Nós vamos agradecer muito a sua chegada, beleza? É isso aí. Bom, partimos então para a nossa manhã de sexta-feira, onde os nossos padrinhos participam. Os nossos padrinhos pedem música, todos podem pedir música. Todos podem pedir música. Ou melhor, todos podem participar, mas só os padrinhos podem pedir música. Olha, deixa eu ver, o padrinho Murilo está em aula e está dizendo, olha, é o seguinte... queria ouvir Surfista Calhorda Replicantes. Então, Murilo, tô anotando aqui, Murilo, você é o décimo hoje, beleza? É isso aí. Muito obrigado, Murilo, professor Murilo, né? Que entrou agora na lista, né? Misael, o primeiro, depois Rodrigo, Washington, Josiel, Evilson, Márcio, André, Tarcísio, Fernando e aí sim o Murilo. Vamos pra cima então. É isso aí, são 10 horas e 20 minutos dessa manhã de sexta-feira. O nosso primeiro padrinho a ser atendido é o Misael. Bom dia, Misael! Escrevi o nome Misael com Y hoje, Misael. Desculpa aí, viu? Errei seu nome. Misael, nosso padrinho querido, bom dia! Olha, é o seguinte, o Misael, ele tá pedindo uma música. Eu acho que ela não tá pronta e vai ser muito legal conhecer. Deixa eu ver aqui, deixa eu mostrar pra você a banda que o Misael pediu, né? Deixa eu ver aqui. Isso. Agora sim, vamos lá. Ó, eu vou mostrar pra você a banda que o Misael pediu. Tá lembrando ou não? Vamos ver se você lembra. Ó, Minas Gerais vai lembrar. O Rodrigo, meu padrinho Rodrigo, vai lembrar. Tenho certeza que ele vai lembrar. Já lembrou ou não? Vamos ver. Misael. Olha só. Isso é Red Hot Chili Peppers. Oh! legal. Muito legal, né? Olha, Red Hot Chili Peppers tem uma quantidade gigante de sons na programação, de sucessos na programação. É incrível a quantidade de sucessos que esses caras fizeram. Sensacional a banda, né, cara? Foi essa banda que o meu padrinho Misael pediu. Deixa eu ver, ele tá pedindo a música Walk About. Deixa eu ver se eu tenho essa música pronta aqui. Não, não tenho. A gente vai encontrar agora, Misael. Vamos fazer essa pesquisa agora e trazer a música para a programação agora. Vamos lá, então. Lentamente a gente chega lá, Misael. Agradecendo, né, o Misael, toda a sua família, né, por sempre nos dar tanta força, tanta ajuda. Muito obrigado de coração, Misael. Bom, agora eu vou pegar um segundo teclado aqui e cortar isso aqui e agora vai. Muito bem. Já temos aqui o Walkabout. Essa é a música que o Misael tá pedindo, olha. Red Hot Chili Peppers Walkabout. Muito legal, Misael. Vamos ouvi-la inteira, né, cara? Eu não conheço esse som, hein, Misael? Se tiver algum comentário para fazer, a gente faz no final da música, né, Misael? É isso aí. Vamos rolar a música, então, do meu padrinho, Misael Walkabout. Red Hot Chili Peppers. Here we go again.

Até o finalzinho, né? Até o final, até a última nota, nós ouvimos Red Hot Chili Peppers aqui na programação da Morcegão FM. Essa música do Red Hot Chili Peppers é muito curiosa, né? Walkabout é o nome desse som que você acabou de ouvir, tá? Esse foi o pedido do nosso padrinho Misael. E é muito curioso esse som porque Walkabout faz parte do álbum One Hot Minute, de 95. Esse álbum, One Hot Minute, é o disco mais misterioso da banda. Ele foi gravado com Dave Navarro. Você viu que o vocal tá bem diferente, a instrumentação tá bem diferente. Isso parece um samba, né, velho? É muito louco, né? Tem até uma instrumentação que parece brasileira aí no meio desse som, cara. Pois é, foi gravado com o Dave Navarro, no lugar do John Frusciante, mas essa substituição nunca agradou os fãs, né? E foi tão mal recebido esse álbum que o Frusciante voltou logo depois, né? Parecia que a banda tinha ressuscitado com a volta dele, inclusive, né? Essa música que nós acabamos de ouvir, o Walkabout, ela foi lançada no lado B de um álbum na Austrália, né? E pouquíssima gente conhecia essa música. É isso aí. Olha, tem uma curiosidade também sobre a palavra, né? Walkabout, porque é tudo junto, tá? Walkabout, tá tudo junto, né? Essa palavra vem de um ritual aborígene. Essa palavra vem de um ritual aborígene australiano que significa a passagem para a vida adulta. O jovem, né, o jovem aborígene, né, ele vai sozinho para o deserto e volta homem. The stingrays must be fat this year. Muito doido, né? Muito legal, né? A voz dele tá bem diferente, né? Walkabout. Nós ouvimos Red Hot Chili Peppers, esse pedidaço aqui do nosso padrinho Misael. Obrigado, viu, Misael? Obrigado, um bom dia pra você. Um fim de semana maravilhoso, uma sexta-feira incrível, Misael. E continue participando, viu, Misael? Logo vamos colocar os novos pedidos, né? Misael, agora a gente vai fazer uma declaração de amor agora, Misael. Eu preciso muito do apoio de todos, tá? É isso aí. Misael, boa sexta-feira. Bom fim de semana e muito obrigado pelo pedido. Agora nós vamos atender o Rodrigo, Rodrigueira. O Rodrigo está em Minas Gerais. Olha, estou levantando um brinde à sua saúde, você que está me ouvindo, né? Estou levantando esse brinde à sua saúde com um cafezinho aqui. Ah, que delícia. Agora vou levantar um brinde à saúde dos padrinhos. Sua saúde, padrinho. Ah, que delícia. Agora um brinde à saúde da equipe. Vamos lá. Ah, eu tenho motivos para tomar café. Vamos lá, então. Olha, é o seguinte, agora nós precisamos de uma música de amor. Vamos fazer uma música de amor, não. Uma música que seja... Deixa eu ver aqui, onde que está o Rodrigo? O Rodrigo está aqui. Rodrigo, me aguarda aí, hein? Essa música é incrível, cara. Já sei qual a música que o Rodrigo está pedindo. Vamos colocar a música de fundo. Por quê? Porque sim. Vamos lá, então. Vamos colocar a música de fundo. Porque o Rodrigo, eu sempre digo, não só para o Rodrigo, mas para todos os amigos da Morcegão FM, tem uma coisa que eu gosto de dizer, eu gosto de falar. No meu ponto de vista, Rodrigo, amigos, queridos, no meu ponto de vista, corajoso não é um cara que cria uma guerra. Esse cara é um covarde. Corajoso para mim é um cara que se declara abertamente, se declara na frente de todos e não tem vergonha, né, dos seus sentimentos. Isso é um ato de coragem. A gente vai agora curtir um ato de coragem na Morcegão FM. É isso aí. Essa música que tá rolando, ela vai rolar inteira já já. E o meu padrinho Rodrigo mandou uma mensagem aqui e tá dizendo assim: então, meu amigo, por gentileza, eu gostaria de, se possível, você dissesse esse texto. Claro que sim.

Karine, parabéns pelo seu dia. Hoje é seu aniversário, mas quem recebe o maior presente sou eu, por ter você na minha vida. Eu, Rodrigo. Você sempre foi uma pessoa muito especial para mim. Eu sou imensamente grato por tudo que vivemos juntos. Nossos momentos jogando xadrez, pintando, desenhando, conversando sobre arte, ao som da Morcegão e, acima de tudo, simplesmente vivendo e compartilhando a vida um com o outro, são únicos e estarão para sempre guardados no meu coração. Há 2 anos, quando eu quebrei a perna e passei um dos momentos mais difíceis da minha vida, você esteve ao meu lado. Seu apoio, seu cuidado, sua presença, seu carinho fizeram toda a diferença. Você segurou na minha mão quando eu mais precisei. Me deu forças para seguir em frente e me mostrou na prática o verdadeiro significado de companheirismo. Karine, jamais esquecerei tudo o que você fez por mim. Foi naquele momento que eu tive ainda mais certeza da mulher incrível que você é. Que Deus continue te abençoando, Karine. Sua vida, sua saúde, seus projetos e todos os seus sonhos. Que este novo ciclo seja repleto de paz, alegria, conquistas, amor, saúde e momentos inesquecíveis. Saiba, Karine, que eu estarei sempre ao seu lado, torcendo por você, apoiando seus sonhos, celebrando as suas vitórias e fazendo de tudo para ver o seu sorriso que tanto ilumina a minha vida. Que o seu aniversário seja tão lindo, tão especial e inesquecível quanto você é para mim. Feliz aniversário, Chuchu. Feliz aniversário, Karine. Com todo o amor da minha vida.

0: Até a Última Nota. É isso aí. Uma música de amor linda, né, cara? Uma música de amor linda. Isso é Three Doors Down. 100 days Here Without You, Baby. Essa música é muito bonita. A letra é uma letra de amor, né? Eu estou aqui sem você. Mas você é parte da minha mente solitária. Eu penso em você, eu sonho com você, estou com você. É isso aí, essa noite somos só nós dois. É uma letra muito bonita, uma letra de amor mesmo, né? É isso aí. Parabéns ao casal, parabéns a você, Rodrigo. Um beijo no coração a Karine. Feliz aniversário, Karine. Deus te abençoe para sempre. Que sejam os melhores anos da vida, né? É isso aí.
1: Pira, beleza? Bom dia.
0: Bom dia.
1: Bem por aí. Abraço a todos os morcegóticos da sexta-feira.
0: Obrigado, Rodrigo. Valeu, cara.
1: Estão curtindo o nosso programa aí.
0: Obrigado,
1: Mateira, Rodrigo. É o seguinte, hoje eu queria pedir uma música. Pedir uma música de uma banda Three Doors Down.
0: Uh-huh.
1: A faixa é Here Without You.
0: Uh-huh.
1: Yeah. Hoje é um dia muito especial, é o aniversário da minha namorada, da Karine.
0: Karine.
1: Então eu vou te mandar um texto aqui, ó. Uh-huh. Se você puder ler o texto, na sua voz aí vai ficar top, você manda bem, tá? Ela tá lá escutando na casa dela.
0: Uh-huh.
1: Eu te agradeço demais, meu amigão, tamo junto.
0: Valeu, Rodrigueira, eu que agradeço você, cara.
1: Deus aí pelo começo do programa.
0: É isso aí. Nação
1: do coração.
0: Valeu, cara, valeu. Essa mensagem deveria ter sido exibida antes, né, Rodrigo? Mas agora já foi, né, cara? Valeu, viu, Rodrigo? Obrigado de coração aí, obrigado ao casal. Aproveitem o dia, aproveitem o fim de semana, curtam muito. É isso aí, o Rodrigo escreveu aqui. Valeu, meu brother! Um abraço, Rodrigo! Boa sexta-feira, Rodrigo! Boa sexta-feira, Karine! Feliz aniversário! Sensacional, né? Essa música é maravilhosa, né, cara? Não é a primeira vez que pedem aqui, viu, Rodrigo? Não é a primeira vez que pedem essa música aqui no nosso atendimento ao vivo, cara. Já foi pedido. Essa música já foi pedida na nossa programação por um padrinho, cara. Essa música é linda. Muito legal. Olha, é o seguinte, deixa eu mandar um abraço aqui pro Bruce. Alô, Bruce, bom dia! O Bruce tá chegando, bom dia, Bruce! Olha, é o seguinte, nós temos ainda para atender, né? Já atendemos o Misael e o Rodrigo. Agora vamos atender o Washington. Depois vem o Josiel, o Evison, o Evilson. Depois vem o Josiel, o Evilson, o Márcio, o André, o Tarcísio, o Fernando, o Murilo e aí sim vem o Bruce. Obrigado, Bruce, pelo pedido aí. Daqui a pouquinho a gente atende você. Olha, é o seguinte, agora nós vamos atender o Washington. Salve, Washington, bom dia! O Washington tá sempre dando muita força aqui pra Morcegão FM e nós estamos mandando bala aqui, né? Na segunda-feira que vem, nós teremos aqui na programação da Morcegão FM uma entrevista, na segunda-feira, dia 20 agora. Uma entrevista com um grande amigo meu. Trata-se do Daniel Daibem. Eu conheci o Daniel na 89, quando trabalhava na 89, e depois nos desencontramos. Há muitos anos não nos falávamos, né? Um dos nossos amigos aqui do grupo disse, né, que, poxa, a vida é muito fã do Daniel, né? E eu mandei uma mensagem para ele, ele respondeu e já armamos uma entrevista. O Daniel trabalhou muito tempo na Rádio Eldorado. A Rádio Eldorado, você sabe, né, deixou de existir dia 15 passado, né? Então, já se foram a Rádio Globo, a Rádio Transamérica e a Rádio Eldorado. Todas fechadas. É isso aí. E o Daniel vai ter a oportunidade, né, de falar um pouco sobre isso. Mas o Daniel não tá muito ligado a isso, não. O Daniel é um músico excepcional, né, um incrível músico, tem uma banda e tá muito feliz com a sua banda, né? Acho que tá dando aula também. A gente vai saber na segunda-feira, dia 22, às 10 da manhã. Daniel Daibem aqui, ao vivo, numa entrevista aqui com a Morcegão FM. É isso aí. Bom, deixa eu agradecer muito o Washington, que tá dando aquela baita força pra Morcegão FM, tá sempre junto e misturado,
2: bom
0: né?
2: Bom dia, Renatão. Bom dia, galera Morcegão.
0: Bom dia.
2: Aqui quem tá falando é o Washington.
0: Salve,
2: da equipe de jornalismo.
0: Salve.
2: Hoje eu vim pedir um mini especial em homenagem a Ann Wilson, que está fazendo 76 anos.
0: Que show, que
2: Ann
0: show.
2: Ann Wilson é da banda Heart.
0: Isso.
2: Espero que vocês curtam aí os sons na voz dessa mulher maravilhosa aí.
0: Legal, legal.
2: Um abraço a todos.
0: Bom, hoje o mini especial é de Ann Wilson, né? Ann Wilson, da banda Heart. É, esse foi o mini especial escolhido pelo Washington hoje, nesta sexta-feira, beleza? Muito bem. Washington, qual música que você não pediu música pra agora, cara? Bom, vou ficar aguardando aí seu pedido. Vamos atender agora, então, o Josiel. E você, logo que você puder, faça o seu pedido, tá bom, Washington? Ou a gente rola o mini especial, tipo meio-dia, né? Beleza? É isso aí. Vamos, então, atender o Josiel. Deixa eu mandar uma mensagem aqui pro Josiel. Não sei se ele tá preparado, né? O Josiel tá sempre sintonizado, sempre prestigiando a Morcegão FM. É um querido amigo da Morcegão FM. Mas agora era o Washington. E, deixa eu ver, Josiel, aqui está, Josiel. Bom dia, deixa eu mandar aqui. Bom dia, bom dia. Você está ligado? Está ligado? Certo. Bom dia, Josiel, querido padrinho da Morcegão FM. Josiel é...
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0: Uau. And action. Josiel, com certeza está ligado, está escrevendo aqui. Bom dia, Josiel. Bom dia, um dia maravilhoso para você. Aí, ó, tô ligado, diz ele aqui. Obrigado, cara, obrigado. É isso aí, olha. Deixa eu ver o que o Josiel tá pedindo aqui. Ai, que legal, cara. O Josiel tá pedindo... Olha, eu ia até comentar no começo da nossa transmissão, Josiel, é sobre isso, sobre seu pedido. Achei legal, legal demais. Olha, é o seguinte, ele disse que tá na cidade, ouvindo a rádio, tá na cidade comprando café. Josiel, eu já acordei dia desses aqui, cara, sem café, não, sem café o mundo não começa a agitar, é verdade? Não tem jeito, né? Sem café não dá, né, Josiel? É duro demais, né? É isso aí. Deixa eu ver, o Josiel, ele mandou aqui, olha, boa noite, Renato, né, mandou ontem o pedido, né? É, tu consegues pôr no ar uma música do Rush com Anita Niles, né? Anika Niles. Eu fiquei impressionado com a atuação dela no banco do Newport, né? Ele diz aqui, olha, Xanadu, por exemplo, abriu o show em grande performance. Então vamos tentar encontrar Xanadu, que na verdade é Xanadu, né? Xanadu. É, vamos mas todo mundo fala Xanadu, né? Porque é um X, né? Então, tem problema, vamos lá. Xanadu ou Xanadu com Rush. Nós vamos achar, Josiel. Você quer apostar comigo, velho? Aposto uma xícara de café. Vamos lá, então. É Xanadu com Rush. Muito bem. Agora eu vou filtrar aqui pela chegada e já tenho aqui. Olha, eu tenho aqui... uma apresentação do dia 6, dia 7 desse mês, Josiel. Tem 10 dias que a banda se apresentou. 10 dias que se apresentaram tocando essa música aqui, olha. Que é a música que você pediu, né? Xanadu. Uau, uau, uau. Que bárbaro, cara. Como esse show está sendo esperado no Brasil. Meu Deus do céu. Como as pessoas estão apaixonadas por esse momento. E como o Rush tem uma legião de fãs, muito, mas muito apaixonada, né? Muito apaixonada, né? E isso não é de agora, não. Isso, imagina quanto tempo tem, né? Eu vou conferir aqui para me livrar de erros, né? Mas eu tô vendo ela aqui tocando, olha. Para quem tá boiando, para quem não tá sabendo, o Rush, né? O Rush está se apresentando com uma nova baterista. Essa mocinha é maravilhosa, ela é uma professora de bateria, né? E ela canta, e ela toca muito bem. O nome dela é Anika Niles. Olha, vamos ouvir o Rush gravado ao vivo, um presente aqui para os nossos ouvidos do Josiel. Sensacional. Molecada, imagina isso ao vivo, como é que vai ser? Um ano de antecedência e todos os ingressos esgotados. Sabe lá o que é isso? E o Rock morreu. O Rock morreu. Quem comprou todos esses ingressos aí tá lá no céu, porque o Rock morreu. É, né? Vamos ouvir então esse brilhante espetáculo do Rush, Xanadu, uma música que foi executada dia 7 deste mês em Los Angeles, ok? Agora Rush, um presente para os nossos ouvidos aqui do meu querido Josiel. Obrigado, Josiel. O Josiel está dizendo, ó, tá frio e chuva por aqui. É isso aí, tá na hora de ouvir uma boa música. Vamos lá, Josiel. Rush, Xanadu, para você, Josiel.

Santo Deus, né? Que barata essa banda ao vivo, né, Josiel? Puxa vida. Eu não sei se você, Josiel, vai ter o prazer de ir ao show, mas muitos dos nossos amigos que estão nos ouvindo compraram ingressos, né? E estão esperando por esse show com muita ansiedade, né? Rush estará aqui no Brasil e vai ser uma comemoração incrível, né? Vai ser um momento inesquecível, porque são 11 anos, né, que a banda está fora dos palcos, né? Já foram 11 anos, né? Essa turnê 50-something vai passar aqui pelo Brasil junto com essa baterista alemã que eu e o Josiel curtimos barbaridade, né, Josiel? Chama-se Annika Niles, o nome dela. Ela assumiu a bateria no lugar do Neil Peart. E tem um detalhe muito curioso nessa nova turnê. É parte do Alex Lifeson. O Alex Lifeson é o guitarrista, né? Ele surpreendeu muito ao abandonar os amplificadores tradicionais. Ele vai usar um setup totalmente digital nesses shows. Isso aí. E o Jed Lee, o vocalista de Jed Lee, deixou muito aberta a possibilidade de novas músicas após o fim dessa turnê, né? Ele tá dizendo em todo lugar que o foco é celebrar a história da banda, né? Mas não, nada impede que a gente compõe uma música, né? Ou algumas músicas, né? Essa turnê é uma homenagem à memória de Neil Peart, né? Essa baterista, ela não está tentando substituí-lo, né? Ela está fazendo o papel dela. Ela é uma professora, uma baterista de altíssimo quilate, né? Mas Neil Peart foi o cara que criou os sons da bateria, né? Então não dá pra comparar. Ela é uma profissional, né? O Neil Peart era um Rush. Isso aí. Que belo pedido, hein, Misael? Ou, desculpa, Josiel. Josiel, sempre troca o seu nome com Misael. Você já percebeu isso ou não? Um abração, Josiel. Um abração, Misael. Ambos padrinhos da Morcegão FM. Obrigado, viu, Josiel? Um grande abraço pra você. Uma sexta-feira incrível. E, ó, toma esse cafezinho em nossa homenagem. Enquanto rolava essa música, o volume aqui tava no talo, Josiel. E eu acabei passando um novo café. Tô levantando um brinde à sua saúde, Josiel. Ah, que delícia. É isso aí, olha, é o seguinte. A gente pulou o Washington, porque eu achei que o Washington não tinha feito pedido, mas fez. Fez um pedido. Hoje nós vamos homenagear, né? Nós vamos homenagear Ann Wilson. Tá fazendo 76 anos. Quem levantou essa lebre foi o Washington, né? Então já a gente tem um mini especial com Ann Wilson daqui a pouquinho, na programação da Morcegão FM. Bom, olha, é o seguinte, essa música do Wishbone Ash eu não conheço. Essa música do Wishbone Ash eu não conheço. E olha, é o seguinte, eu vou te contar, essa é uma banda muito conhecida, muito cultuada no mundo inteiro. Se você nunca ouviu falar, vale muito a pena pesquisar. Wishbone Ash. Nós vamos ouvir uma música chamada, eu acho que se diz assim, Vaz Des, né? Wishbone Ash. Uma das bandas mais importantes, né, do cenário, sabe? Muita gente conhece, muita gente gosta dessa banda. Ó, não é uma música longa, tem 4 minutos de duração e eu acho que eu vou curtir barbaridade. Porque é totalmente... Nossa, essa banda é maravilhosa. A gente fala sobre ela já já. O Washington tá dizendo aqui, olha. Hoje, morcego, eu vou pedir um som diferente. Algo que vai muito além. A letra dessa música do Wishbone Ash é sensacional, ele diz. Essa música, esse som lembra muito a banda Focus. E lembra mesmo. No comecinho já me deu uma ideia. É verdade. Sensacional. Bom... O Washington está me ajudando aqui. Ele disse que a pronúncia correta é essa mesmo. Vaz Des. É isso aí. Beleza. Bom, vamos ouvir. A gente volta para comentar um pouquinho mais, Washington. Se você tiver qualquer informação sobre a banda, o Washington é do jornalismo da Morcegão FM, é padrinho da Morcegão FM, colaborador da Morcegão FM, um grande amigo da gente.
Poxa vida, que Deus abençoe você, Washington, para sempre, cara. Você, sua família, os amigos, poxa, obrigado sempre por esse apoio que você nos dá. Não só como padrinho, mas também como integrante da equipe. Muito obrigado de coração. Vamos lá, vamos ouvir seu som, Washington. Wishbone Ash.

0: Uau, até o finalzinho aí, Wishbone Ash, com Vez This. Wishbone Ash. Wishbone Ash nasceu como um trio. Eles se chamavam Tanglewood, Washington. E quando eles perderam o guitarrista saiu dessa banda Tanglewood, eles resolveram fazer testes, aí que mudaram o nome, né? Resolveram fazer testes com outros guitarristas, né? E foi aí que decidiram permanecer com dois guitarristas. Wishbone Ash tem dois, tinha, né? Dois guitarristas, e essa foi uma marca registrada da banda. Muitas bandas seguiram essa influência de dois guitarristas, como Thin Lizzy, Iron Maiden, também Judas Priest. Eram bandas que tinham dois guitarristas inspiradas no Wishbone Ash. Um quarteto, Wishbone Ash. Como eu disse, começou como um trio, né? Chamado Tanglewood. Uau! Muito legal, né? Wishbone Ash. Que belo pedido, Washington. Um grande abraço, viu? É uma música instrumental, muito bonita, muito legal. Olha, eu tô conseguindo achar uma informação aqui muito curiosa. Essa música é originalmente, Washington, uma composição de um organista de jazz chamado Jack McDuffie. Jack McDuffie. Essa música é uma composição dele e foi transformada pelo Wishbone Ash numa peça de rock and roll. Eu vou anotar aqui porque se a original se parecer bastante, né, Wishbone Ash, Wishbone Ash, Vez This. Corpus. Vou anotar aqui porque, e deixar separado a parte aqui, porque pode ser que nós tenhamos aqui, Washington, um Corpus Celestis muito curioso, né? Mostrar a música original, que era um instrumental de jazz, né? E você vê que, poxa vida, né? Mas é incrível, né? Essa música, esse instrumental tem duas guitarras, né? Dois guitarristas. Wishbone Ash. Um presentão aí para os nossos ouvidos do Washington. Valeu, Washington! Que belo som, hein, cara? Que belo som, hein? Adorei, cara. Muito legal, muito legal.
1: Todo dia.
2: Todo dia.
0: Todo dia. Sim, todo dia. Bom, é o seguinte. O Washington foi atendido e já voltamos, né, Washington? Com o Mina Especial. O Washington produz também a rádio, ajuda a produzir a rádio, além de jornalismo, também dá pitacos em várias áreas da rádio. Então, daqui a pouquinho, ele nos informou, né, que hoje é aniversário de Ann Wilson, e já programou aqui as músicas do Heart para rolar hoje, da Ann Wilson, que tá fazendo aniversário. A Ann Wilson, aquela vocalista incrível do Heart. Já a gente fala mais sobre ela, né, Washington? Um abração e um bom dia, uma boa sexta. Até já. Olha, é o seguinte, gente, agora nós vamos falar com o padrinho Evilson. Bom dia, Evilson, bom dia, boa sexta-feira. Deixa eu ver aqui qual é o pedido aqui. É do Evilson, deixa eu ver, uma banda brasileira. Deixa eu ver o que ele diz aqui, salve!
3: E aí, Renato, boa tarde, bom dia,
0: bom
3: boa
0: dia.
3: Noite. Os ouvintes aí também. Dessa vez aqui eu vou jogar um som legal aí. Só que o trem da banda lá só tem música acima de 7 minutos. Qualquer coisa reduz aí. O nome da banda é Cavaleiro Dragão. E o nome da música é Em Nome do Reino.
0: Tá.
3: Eu vou até te mandar aí na escrita aí, viu?
0: Show, abraço, show, falou. Show. Obrigado, Wilson. Deixa eu ver aqui. Vamos encontrar a música. Não conheço, a gente vai rolar agora. Não conheço. Bom, eu preciso de um segundo teclado aqui para dar tudo certo aqui. Para quem não sabe, a gente trabalha com dois computadores aqui, né? E eu deixo um teclado longe de mim, porque senão eu fico teclando... teclando, perdidaço aqui. Mas enfim... Olha, é o seguinte, Cavaleiro Dragão é o nome da banda, né? Que nós vamos rolar agora. Eu vou pesquisar alguma coisa, né? Cavaleiro Dragão. Olha o baixão, velho. Muito legal, hein? O nome da música é Em Nome do Reino. Vamos ouvi-la inteira. E vou caçar informações aqui para dizer para você. Eu não conheço a banda. Se o Evilson tiver qualquer informação sobre a banda, manda para a gente, tá bom, Evilson? É isso aí. Um excelente dia para você. Obrigado de coração. E vamos então. Nossa, que barato. Olha só. Legal. legal. Cavaleiro Dragão. Olha, tá escrito aqui que é um heavy metal, velho. Mas olha, esse começo desse baixão aqui já me deixou alegre, barbaridade. Vamos ouvir inteira. Esse presente aqui, para os nossos ouvidos, é um presente do padrinho Evilson. Deus abençoe e ajuda, Evilson. Deus abençoe você. Um excelente dia, uma excelente sexta-feira. Vamos ouvir inteirinha, desde a primeira nota, a música que você pediu. Cavaleiro Dragão.

Caraca, o cara canta muito, velho. Pelo amor de Deus. Evilson, gostei bastante da indicação. Eu não conhecia, não sei se a banda, de repente, está nos ouvindo, pedir desculpas, né, a banda, por não conhecer, porque é uma banda muito respeitada no Brasil. Eu tô lendo aqui sobre a banda, né? É uma banda paulista, né? A banda Cavaleiro Dragão, essa que você acabou de ouvir, é uma banda paulista formada em 2007 em Hortolândia, interior do estado de São Paulo. E é um heavy metal tradicional cantado inteiramente em português. Lembra muito a fase do Iron Maiden com duas guitarras, lembra bastante o Arpia. Não sei se você lembra do Arpia, lembra muito o Arpia. As letras da banda Cavaleiro Dragão exploram batalhas medievais, fantasia, histórias e temas épicos. Isso me lembra barbaramente o Dio, né? Essas batalhas medievais me lembra, me remete imediatamente ao Dio, né? Esse álbum que a gente está falando é o álbum de 2023, Conhecimento Proibido, o nome do álbum, e consolidou a banda, né? Essa banda tem uma proposta rara, né? Que é tocar heavy metal clássico em português, sem abrir mão da identidade. A banda está em atividade, é um dos nomes mais respeitados do heavy metal brasileiro, do heavy metal independente brasileiro, e vale muito a pena você pesquisar. A banda está em atividade desde 2007. Cavaleiro Dragão. Batalhas medievais, fantasia, história, temas épicos. É o que você vai encontrar, olha que barato, em português. Louco, né? Louco, louco. É isso aí. Obrigado, viu, Wilson? Foi uma bela indicação para essa sexta-feira. Você pode ter certeza que tem gente que vai dar uma pesquisada nessa banda hoje, cara. Muito legal. Nós temos grandes fãs do heavy metal brasileiro sintonizados. Obrigado, Wilson. Uma sexta-feira incrível para você, para sua família. Muito obrigado pelo pedido e por ter apresentado, né, esse sonzinho aí, esse sonzão. Bom, é o seguinte, gente. Você sabe como é que funciona aqui, né? O carteiro deve estar aí. Eu volto em um minuto.

Bom, gente, é o seguinte, deu uma canseira aqui. É aquilo que eu falo pra você. Aqui a Morcegão FM não tem porteiro, né? Não tem faxineiro, não tem porteiro, né? Não tem faxineiro.

Peço desculpas a você, mas é o que temos. Não temos como fazer essa mudança nenhuma nisso. É isso aí. Quem sabe um dia, né, a rádio receba muita ajuda e a gente possa ter um pouco mais de mordomia aqui na Morcegão FM. Bom, enfim, eu estava falando sobre o Cavaleiro Dragão, né? Eu encerrei essa apresentação, eu acho que sim. Falei nesse momento com o nosso padrinho Evilson, né? Muito obrigado, Evilson, né? O Evilson escreveu aqui, olha, eu gosto do som dessa banda, né, que a gente apresentou agora, pois todas as músicas, o Evilson que está dizendo, olha, eu gosto do som dessa banda porque todas as músicas contam uma história, né? A banda só tem um álbum lançado. Não sei se a banda está na ativa, mas fica a dica para a galera aí. A banda está em atividade. Está em atividade, pelo menos na pesquisa que eu fiz aqui, né? E as letras são exatamente o que você disse, Evilson. As letras são fantasias, histórias, temas épicos, né? Vale muito a pena, gente. Vale muito a pena. A banda é muito interessante mesmo. Citando para encerrar esse momento, né? Que é o Dragão, Cavaleiro Dragão, a banda que apresentamos agora. Muito bem, agora são 11 horas e 29 minutos dessa manhã de sexta-feira, nós seguimos em frente por aqui. Muito bem, atendemos o Evilson, o Josiel, atendemos o Washington, o Rodrigo e o Misael. Agora, nós vamos atender o grande parceiro Márcio. Salve Márcio, bom dia! O Márcio está sempre com a gente, sempre com a gente, sempre ajudando, sempre agitando. Pra você ter uma ideia, hoje de manhã ele escreveu aqui, logo 8h58, show apostos aqui, estou em home office, se precisar de algo, me manda um alô. É impagável esse tipo de, né, de mensagem, não é não? Obrigado, Márcio, Deus abençoe você, um dia maravilhoso aí, obrigado pela atenção sempre com a rádio, obrigado pela atenção sempre com o grupo da rádio, né? Você é um dos padrinhos tão presentes, então a gente fica muito feliz. Márcio, ele está pedindo uma música do Judas Priest. Judas Priest. Aí, ó. Puta som. Essa música não está na programação, eu tenho certeza que não. Parece que eu estou ouvindo aqui. Deixa eu ver aqui, deixa eu confirmar aqui. Cara, que barato. Dá uma olhada só essa guitarra. Ela tá na esquerda, ela tá num canal só, olha. Num canal só. Que genial. Que genial. Você que tá ouvindo a Morcegão FM em estéreo, você que tá ouvindo a Morcegão FM em dois canais, preste atenção na entrada da música, ok? Essa guitarra aqui tá tocando num canal só, cara. É muito louco. Eu adoro esse tipo de trucagem de estúdio. Adoro, adoro. Muito bem, Márcio, vamos ouvir então esse som do Judas Priest e a gente volta falando sobre a banda um pouquinho, daqui a pouquinho, né? Ele mandou a letra, o Márcio mandou a letra aqui, já a gente vai dar uma olhada nessa letra. Vamos lá então. Agora nós temos aqui na programação da Morcegão FM Judas Priest. Um belo pedido, Márcio. Vamos lá.

Até a última conta, hein? O volume tava no talo aqui, velho. Nem precisa dizer. Tá dando até microfonia. Ouvimos Judas Priest aqui na programação da Morcegão FM. Judas. Você deve conhecer Judas. Eu tenho certeza que você conhece Judas. Conhece sim. Muitas músicas a banda fez sucesso, não é, Márcio? As mais conhecidas são Painkiller, Breaking the Law. Breaking the Law é demais, hein? Panic Attack. Puta, essa é demais, cara. Agora, tem uma música da banda que eu sou, assim, apaixonado mesmo. E cada vez que toca, realmente mexe bastante, sabe? Chama-se Angel. Essa música é realmente muito linda. Judas Priest Angel. Se você puder, dar uma ouvidinha com calma. Santo Deus, que som. Vamos ouvir um trechinho? É.

0: Essa música mexe muito comigo, cara. Impressionante, me lembra, temos boas lembranças com essa música, velho. É isso aí, bom. Márcio, ó, tô desejando uma boa sexta-feira pra você, hein? Agradecendo pelo pedido, sensacional pedido. Nós ouvimos Judas Priest, a banda que foi formada em 69, uma das bandas que definiram o heavy metal. O Rob Halford, né? O Rob Halford é conhecido como Metal God. É uma das vozes mais marcantes do rock. Dá uma olhada nisso, ó. Olha só. Ele acabou popularizando aquele visual de cor e muitos rebites, né, cara? Eu usei muito aquilo, cara. Usei muito aquele cinto cheio de rebite. É isso aí. Essa banda tem um sucesso mundial. Conhecida com essas músicas aí que eu te mostrei. É isso aí. Essa banda impressionante, mesmo após 5 décadas, continuam gravando álbuns, realizando turnês mundiais. É isso aí, o último álbum saiu em 2024. E, cara, foi aclamado por todos. Foi um álbum muito, muito querido. Obrigado, Márcio. Uma boa sexta. Obrigado sempre. Um bom trabalho para você. E bons resultados também, Márcio. A gente está sempre aqui torcendo por todos os nossos padrinhos, é ou não é? É isso aí, acabamos de atender o Márcio com o som do Judas Priest. É isso aí, obrigado, Márcio. Deixa eu mandar um abraço aqui pro Urso, que está sintonizado na Morcegão FM. Bom dia, Urso. Um grande abraço para você. Bom, é o seguinte, deixa eu ver aqui se teve resposta no e-mail, não teve. Então agora nós vamos pular diretamente para o padrinho, padrinho Tarcísio, né? Bom dia, André Piccoli. O André mandou um bom dia, uma boa sexta-feira, um padrinho querido. Mandou um bom dia, uma boa sexta-feira. E nós estamos devolvendo, né? Uma sexta-feira incrível para você, André. Obrigado de coração, viu? Tarcísio, antes de falar com você, tô vendo que você mandou um áudio, vamos colocar no ar agora, tá? Antes de falar com você, Tarcísio, deixa eu só cumprimentar, mandar um abraço aqui pro pessoal do grupo, né? Olha, o Washington escreveu aqui sobre o Judas Priest, ele diz, olha, o Rob Halford e o Judas Priest, ou a banda Fight, né? Já pediram outras vezes, são sensacionais. É verdade, são bandas incríveis, cara. É isso aí. Márcio, um abração aí, mandou aqui, ó. Essa banda que rolou, que o Evilson pediu, ela lembra muito o Máscara de Ferro. Pô, a gente precisa tocar essa banda, Márcio, porque eu não tô lembrando do Máscara de Ferro. E a gente precisa tocar pra galera conhecer e eu também me relembrar ou conhecer, que eu não tô lembrando. Muito legal, Márcio. Vamos tocar esse som, que é pra gente colocar na fita aqui qualquer dia desses, viu? Olha, o Misael tá dizendo, olha, essa fase do final dos anos 80, começo dos anos 90, eu particularmente acho maravilhosa. Essa fase que o Misael tá dizendo é do Red Hot Chili Peppers, né? Ele tá dizendo, ó, a fase dos anos 80 e 90, eu acho aquele som muito legal. E ele diz, olha, tem uma levada funk muito original. É verdade, cara. Puta banda que é a Red Hot Chili Peppers. Os caras mandam bem e brigam bem também, Misael. Fala aí, se não é verdade. Os caras gostam de um barraco ali, velho. Uau, Rodrigo, que som interessante. Valeu, Rodrigo. Olha, deixa eu mandar um abraço pro Bruce. O Bruce tá dizendo aqui, olha. Cavaleiro Dragão, Renato. Um som épico de metal nacional. É a banda da região de Hortolândia e Campinas. É isso aí, Cavaleiro Dragão. Pô, sensacional a banda, não, Bruce? Pô, sensacional. E ó, tem gente que vira um pouco, torce o nariz, Bruce, para as letras em português no metal nacional. Dependendo da habilidade, né, do compositor, fica bom, cara. Fica muito bom. É ou não é? Olha, deixa eu mandar um abraço pro Luiz Carlos, e tá dizendo, ó, espetaculoso, maravilhoso, suco da confusão. Hoje é dia, velho, hoje é dia. O Bruce escreveu aqui, ó, meu Deus, que fome, queria tomar cerveja. Que fome, queria tomar cerveja, Márcio. Ó, o Márcio tá dizendo, ó, depois eu vou mandar aí pra você alguns sons da programação tem muita coisa boa do metal dessa época. Hoje eu tô na correria aqui nesses meses, mas não esqueço, morcego. Obrigado, Márcio. Obrigado mesmo, cara. Um abração aí, viu? Ó, mandando um abraço pro nosso embaixador, Fernando. Daqui a pouquinho a gente fala com você. Fernando, salve. Um super abraço aí, uma boa sexta-feira. Um abraço também pro Rasta, né? O vô Rasta, que tá sempre com a gente. O vô Rasta fez uma indicação com o dedinho, né? Botou o dedinho, na hora que eu tava falando do Rush, ele botou o dedinho ali, ele falou assim, ó, dá uma olhada ali, ó, o que que tem ali, ó. Duas vezes Rush no Rio de Janeiro. Estádio Nilton Santos, dia 30 de janeiro, às 4 da tarde. Moleque do céu, 30 de janeiro do ano que vem, 4 horas da tarde, Rush. E, é claro, né, o Rasta, né, o vô do Bento, ele vai acompanhado com seus amigos, né? Porque eu ouvi, Rasta, eu ouvi o bate-papo de vocês, você compartilhou o bate-papo, né? E ele escreveu aqui, comprei! Que legal, né? Pô, que entusiasmo, né, gente? Que entusiasmo, isso é demais, né, cara?
1: Bom dia, Renato. Bom dia, galera.
0: Bom dia, bom dia.
1: Muito bom estar com vocês novamente.
0: Obrigado.
1: José, o pedidaço. Rush é uma das bandas prediletas, das minhas bandas prediletas.
0: Poxa vida.
1: Já vi duas vezes aqui no Rio. Uhum. E ele vem a terceira. Eu já comentei aqui no grupo.
0: Ah, é?
1: Quando uns amigos souberam que eles viriam, várias pessoas fizeram contato comigo, sabendo que eu gosto muito dessa banda.
0: Uhum.
1: E cara, vamos, Rasta, vamos, tem que ir, vamos junto. Aí o pessoal começou a comprar ingresso e me mandar. Eu falei, meu Deus, vou ficar endividado. Aí eu, embora não pareça, um amigo também que tem mais de 60 anos,
0: não falou, diga.
1: Porra, a gente paga meia. Eu falei, caramba, então vamos. Aí ele comprou pra ele, pra esposa. Falar, ah, então compra pra mim também.
0: Com certeza.
1: Vai levar a esposa? Vambora, tem que me redimir e já aproveito.
0: Ah, é?
1: Vamos aí só bem, aqui, né? Da minha rapaziada, já tem 8. Meu irmão Renato, não sei se tá ouvindo, Renato.
0: Poxa, aqui do Rio. Abração, Renato.
1: Ficou de comprar também. Então a gente tá pensando, inclusive, em alugar uma doblô. Já pra ir a galera toda. Já tem uma cabeçada pra ir, vai ser espetacular. Lógico que eu vou mandar.
0: Com certeza.
1: Mandar fotos, vou mantê-los informados.
0: Com certeza.
1: Muito bom começar a sexta assim.
0: Puxa vida, que legal.
1: Que a semana vai ser muito produtiva.
0: Se Deus quiser, sim.
1: E positiva.
0: É verdade, é verdade.
1: Forte abraço a todos.
0: Que legal.
1: Sempre bom falar com vocês. Já estou com saudade. Fiquem bem.
0: Cara, que legal.
1: Ricardo Rasta, vovô do Bento, aqui do Rio. Deixa eu aumentar um pouquinho aqui, que o resto merece.
0: Rasta, fala aí. Somos todos crianças de volta, é ou não é, Rasta? Pô, um show desse, junto com amigos, junto com toda a família, pô, é do caramba, né, cara? Que momento especial, né, cara? É isso aí. E é isso aí mesmo, cara. Alugue uma van pra levar e trazer, porque precisa, cara, precisa dessa mordomia, é ou não é? Não é sempre que a gente faz isso, né, é verdade? E merece, né? É um momento que merece. Além do que, a patroa tá junto, precisa dar essa mordomia pra ela, né? E os amigos, né? Estão juntos. Pô, vai ser sensacional. E olha, cara, tem quase um ano. Né? Daqui 6 meses, né, Rasta? Daqui 6 meses. Sensacional. Um grande abraço, viu, Ricardo Rasta? Que barato, né, cara? Alisson, um grande abraço. Bom dia, bora tomar um suquinho, diz ele aqui, ó. Pô, sensacional. Hoje é o dia, viu? Alisson, hoje é o dia. Hoje não tem jeito, Alisson. Hoje não tem jeito. Olha, deixa eu mandar um abraço pro Cláudio Souto, falando com a gente de Pernambuco. Um grande abraço, Cláudio. Daqui a pouquinho vamos atender você, hein? Um super abraço, uma boa sexta-feira. Cláudio Souto, de Jaboatão dos Guararapes, Pernambuco. Olha, vô Rasta, o Washington tá dizendo, ó, eu tô alugando uma doblô a preço de 2 ingressos, se você tiver interessado, diz ele. Ai, ai, tá brincando, hein, cara? Tá brincando. Ai, ai, que legal, né, gente? Que legal. Pô, que sensacional que vai ser esse show em janeiro. Muito esperado, muito esperado. E o que é mais interessante é o seguinte. A banda tem muito amor, muito respeito pelo público, né? É uma banda que você pode ter certeza disso que eu tô falando. Eu contei aqui uma vez uma história que foi muito curiosa, muito curiosa. Tarcísio, só um instante, tá? Já vou chegar em você. Eu estava trabalhando numa noite numa rádio, nem vou falar o nome da rádio, estava trabalhando numa rádio, né? Claro, só podia ser rádio rock and roll, né? Estava trabalhando uma noite numa rádio e o Rush ia fazer um show em São Paulo. A gente sempre ganhava ingressos, né? Um par de ingressos, né? Para ver o show. Então estava lá o meu par de ingressos, eu sabia que eu ia ao show e tal, direitinho, né? E aí me ligou um ouvinte que queria falar comigo, mas o estúdio não atendia o telefone. Sempre tem alguém para atender, uma secretária ou um estagiário, né? Para atender os telefones, né? Agora não se usa mais telefone, mas usava-se só telefones, né? Então até a noite, até 2 horas da manhã, o telefone tocava sem parar, né? E aí esse cara queria falar comigo de qualquer jeito, um ouvinte que quer falar com você, morcego. Esse cara quer falar com você, ele não para de ligar, já ligou 10 vezes, atende ele, mano. E atendi, né? Claro, né, mano? Alô? E aí, brother? Como é que é? Tudo bem? Tá querendo falar comigo o quê, mano? Aí ele falou assim, pô, bicho, é o seguinte. Eu comprei já o show, comprei já os ingressos pro show do Rush, mas é o seguinte, eu preciso ver os caras, eu preciso falar com os caras. Eu falei, mano, eu tenho a mesma coisa que você, um ingresso na mão e mais nada, eu falei pra ele. Tem ingresso de pista, porque eu trabalho na rádio, mas eu só tenho isso. Eu não tenho intimidade com ninguém. Eles vieram aqui dar entrevista, mas não sou amigo de ninguém. Só entrevistamos os caras e tchau, né? E o cara falou assim, eu falei, olha, é o seguinte, os caras são muito legais. Eu sei que a banda é muito legal, eu sei que a banda é muito amorosa com os seus fãs. Faz o seguinte, fica na frente do hotel que eles estão, quando eles passarem, você manda uma conversa, né? E seja o que Deus quiser, falei pra ele. Pois o cara me ligou depois de alguns dias, né? Depois de alguns dias do show, ele me ligou pra dizer que ele ficou na porta do hotel, chamou a atenção do Alex. Eles chamaram o ouvinte para dentro do hotel e ele ficou dentro do hotel 1 hora conversando com a banda. Imagina a gratidão desse cara comigo. Eu parecia Elvis Presley para ele. Mas, meu Deus do céu, quanta gratidão, brother. Eu não fiz nada, brother. Você quem fez tudo. Entendeu? Você que merece isso aí. Você fez tudo. Eu sei que ele ficou lá dentro do hotel com a banda, com o Rush, durante quase 1 hora conversando. O cara manjava bem do inglês, ficou lá quase 1 hora conversando. Então eu vou te dizer assim, categoricamente, a banda ama seus fãs, a banda é muito respeitosa com seus fãs, e você vai ao show sabendo disso. A gente tem informações de gente aqui que o cara atravessa o Atlântico, ele atravessa o Atlântico e vem fazer playback no Brasil. Playback, né? Então tem muita gente desrespeitosa aqui com o público brasileiro, né? Tem muita gente desrespeitosa, mas não é o caso. Vai ser sensacional. Rush aqui no Brasil em janeiro, nossa senhora, vai ser sensacional. E eu vou esperar que a gente possa colocar todo esse entusiasmo no ar. Todas as mensagens que chegar, nós vamos colocar no ar, é ou não é? É isso aí. Olha, é o seguinte, deixa eu mandar um beijo no coração de todos que estão sintonizados. Agora nós vamos atender o Tarcísio. Depois do Tarcísio, o Fernando, o Murilo, o Bruce e o Cláudio. Vamos lá, Tarcísio, bom dia! O Tarcísio está com a gente até o pescoço, até os ossos. Tarcísio, um querido padrinho da Morcegão FM. E deixa eu ver, mandou um áudio. Salve, bom dia, Tarcísio.
2: Opa, bom dia, Renatão.
0: Bom dia.
2: Bom dia a todos os ouvintes da Morcegão FM.
0: Bom dia.
2: Melhor web rádio rock do mundo.
0: Oba.
2: Como é que você tá, meu querido? Tudo tranquilo?
0: Eu tô melhor
2: Como
0: agora.
2: Como é que tá a sua semana? Espero que esteja bem.
0: Obrigado, cara. Obrigado.
2: Vamos lá, né? Mais um final de semana chegando. Sextou. Mais tarde. É aquela famosa posição Playmobil, né, Renatão?
0: Não tem jeito, né?
2: Tá todo mundo animado aí,
0: todo
2: esperando
0: mundo animado,
2: o jogo do Brasil pra poder abrir uma.
0: Puxa vida,
2: é
0: hoje?
2: O jogo
0: quando
2: e tomando
0: que é?
2: Uma.
0: Eu não sei, né? Eu não sei quando que
2: é. Mas é isso aí. Um grande abraço. Deus abençoe o final de semana,
0: amém,
2: que seja tranquilo,
0: amém,
2: né?
0: Amém, todos nós, cara.
2: Beleza, meu querido? Tamo junto.
0: Obrigado, Tarcísio. Deus abençoe você também, fim de semana. Obrigado sempre pelo prestígio, pelo carinho que você tem com a gente. Muito obrigado, Tarcísio. Tarcísio, manda aí pra mim quando que é o jogo do Brasil, porque eu não tô por dentro, não. Não tô vendo nem o jogo, como eu falei no começo. Eu vi o final do jogo do Japão, fiquei emocionado de ver o Japão empatando, mas eu não tô vendo jogo nenhum. Tô vendo jogo nenhum, não tá dando tempo. A rádio tá consumindo bastante meu tempo, o que é uma alegria, né? Porque agora eu estou dedicado exclusivamente à rádio e aos padrinhos. Quem tá comigo, quem está com a rádio, deve ter percebido que eu tô muito mais presente, né? Tô muito mais efetivamente programando a rádio, tô fazendo a programação em tempo real. Você está ouvindo a rádio durante o dia, eu tô programando. Tá tocando um puta som! É, eu tô programando a rádio. Durante o dia, de 9 às 5 da tarde, eu faço a programação em tempo real. Então você tá me ouvindo discotecar ao vivo, das 9 às 5 da tarde. Isso é que me dá um grande prazer. Eu não tô nem aí com nada, velho. Eu quero só curtir a Morcegão FM. Tô curtindo demais essa fase aqui. Então, assim, eu não tô sabendo quando que é o próximo jogo do Brasil. Me avisa, Tarcísio e amigos, para que eu possa acompanhar também. Vou acompanhar, vou deixar a TV ligada, né? E junto com a rádio, certamente. Olha, o Tarcísio sempre pede um som da programação que eu acho maravilhoso, maravilhoso. É, dessa vez, o Tarcísio está escrevendo aqui, olha, bom dia morcego, beleza, excelente sexta. Hoje eu quero um som do Tom Petty. Não é essa música que ele pediu, não. Olha, o Tom Petty fez inúmeros sucessos, mas vários mesmo, sabe? Essa é Free Falling, esse é um dos maiores sucessos dele. Free Falling. This American too. Running Down a Dream é um dos grandes sucessos dele, ó. Adoro esse som, cara. Ele mandava um rock muito bom, cara. Oh, American Girl, American Girl. Putz, que barato. Olha, Here Comes My Girl. Essa daqui faz tempo que não toca na programação, cara. Here Comes My Girl. You Got a Lucky. Incrível, né? Quantos sucessos, cara. Quantos sucessos. Refugee. Learning to Fly. Learning to Fly. Nossa Senhora. Learning to Fly. Que barato. Demais. Tom Petty. Tom Petty. Muito legal, viu? Muito legal. Deixa eu ver qual a música que o Tarcísio está pedindo. Ele está pedindo Running Down a Dream. É justamente essa que a gente curtiu aqui, ó. Puta som, velho. Running Down a Dream. Obrigado, padrinho Tarcísio. Um grande abraço para você, uma boa sexta. Vamos ouvir seu som desde a primeira nota.

até a última nota, até a última nota. Essa música é muito linda. Esse cara é um cara incrível, com muitos sons na programação, muitas músicas na programação. Isso é um pedido muito legal, viu, Tarcísio? Esse cara é muito conhecido nos Estados Unidos, muito respeitado nos Estados Unidos. É um músico de primeira linha mesmo, sabe? Infelizmente, o Tom Petty nos deixou em 2017, aos 66 anos. Ele teve uma parada cardíaca. Infelizmente, ele teve uma overdose acidental de medicamentos prescritos, tá? Medicamentos para tratar dores, né? Ele tinha vários problemas de saúde. Então, ele teve uma overdose medicamentosa, mas de medicamentos para dor, né? De medicamentos para dor, né? O Tom Petty, ele teve uma banda chamada Tom Petty and the Heartbreakers, né? Que foi uma das mais importantes do rock americano. Ele gravou com caras importantérrimos, hein? Caras importantérrimos estiveram ao lado dele durante a vida toda dele. Por exemplo, George Harrison, Bob Dylan, Roy Orbison, Jet Line. Esses caras eram amigos dele. E eles formaram juntos uma banda chamada Traveling Wilburys, que está na programação, tá? Essa banda, Traveling Wilburys, composta também por Tom Petty, deixa eu achar ela aqui. Traveling Wilburys, here we go again. Se você escrever certo, morcego, a banda vem. Pode ter certeza que a banda aparece. Traveling Wilburys. Ué, é uma L só. Achei que eram mais L's. Mas enfim, a banda Traveling Wilburys, que é composta por músicos fantásticos. Tô falando com você, padrinho. Tarcísio, tô falando com você. Esse é o Tom Petty, né? Que você pediu. O Tom Petty teve uma banda chamada Traveling Wilburys. Até aí você seguiu, né? Essa banda era composta por ele, Bob Dylan, George Harrison, Roy Orbison e Jeff Lynne. Você tá ouvindo aí de fundo, ó. Tem 7 ou 8 sucessos a banda. Todos estão na programação da Morcegão FM. Todos eles, todos eles. Muito legal, muito legal. Aí está, um grande sucesso. Last Night. Outro grande sucesso do Traveling Wilburys. End of Line. Essa banda é incrível também.

0: dá até para perceber, né, a voz do Roy Orbison, né, a voz doce e grave, né, do Roy Orbison. Muito legal, né? Que legal. 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É, tem vários sons dessa banda na programação. Vários sons dessa banda na programação. É isso aí, obrigado, viu, Tarcísio? Um belo pedido, um músico excepcional. E nos deu a chance, né, de falar um pouco sobre a banda, explicar, contar também. Obrigado, Tarcísio. Obrigado, Tarcísio. Boa sexta-feira, bom fim de semana. Um bom trabalho pra você. Bênçãos divinas na sua vida, Tarcísio. É isso aí. Sexta-feira é incrível, né, cara? Sexta-feira é muito legal. O melhor da sexta-feira é esse nosso encontro aqui,
1: Renato,
0: cara.
1: Renato, depois de tudo isso aí, tem que colocar aquela vinheta lá. Você é de outro planeta, você não tem veia, é fibra ótica, você tá doido, Renato. Você é fenomenal, você é top demais, cara.
0: Então tá. Padrinho aqui manda, velho. Padrinho não pede, o padrinho manda. 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
0: Aqui o padrinho não pede, cara. Aqui o padrinho manda, velho. É isso aí.
1: Mas toda vez que eu peço música é uma aula sobre bandas, cara. É, ó, falar pra você, você não tem igual, viu? Não tem igual mesmo, viu? No mundo inteiro eu tenho certeza que não tem outra rádio que faz isso.
0: Obrigado, cara.
1: Não tem um radialista melhor que você pra dar tanta informação, cara. É uma aula mesmo que a gente... Tenho certeza que todos os ouvintes concordam comigo, viu?
0: Obrigado de coração, Tarcísio. Obrigado de coração. Boa sexta-feira, velho. Hoje é o dia de textura e colarinho, Tarcísio. Hoje não tem jeito. Corpo e alma num copo, pelo amor de Deus. De trigo, cevada. Só não vem com cascata, velho. Cerveja ruim, pelo amor de Deus.
10: Não quero arroz.
0: Olha, é o seguinte, cerveja é feita de poucos elementos. Acho que são 3 ou 4 elementos só. Se tiver mais do que isso, não é cerveja, hein? É isso aí. Olha, dando uma boa sexta-feira, mandando uma boa sexta-feira pro Elias. Salve, Elias! Já vamos ouvir daqui a pouquinho o seu áudio, cara. Um bom dia, uma boa sexta-feira, Elias. Obrigado de coração. Deixa eu ver o Fernando. Fernando, nosso embaixador. Salve, Fernando. Ó, o Fernando, eu vou contar pra você, cara. O Fernando, sexta-feira, ele já comigo, ó.

0: já experimentou a cerveja artesanal, não? É muito gostosa, viu? Muito, muito.
1: Bom dia, Salve! Rocker!
0: Salve, Fernando!
1: Estou o melhor dia da semana. Fala, grande morcego.
0: Tudo em paz, Fernando.
1: Morcegão, vamos matar dois coelhos com uma cajadada só.
0: Opa, é nóis.
1: Hoje é aniversário da Ann Wilson. Vocal do Hurt.
0: Isso mesmo, eu não
1: vou. Então, vamos tocar Hurt. Mas toca a versão delas de Stairway to Heaven.
0: Uhum.
1: Beleza?
0: Beleza.
1: Let's rock.
0: Olha, é o seguinte, vamos tocar. O Fernando está me informando aqui que o Brasil vai jogar hoje com o Haiti às 21h30. Estou anotando aqui na minha agenda de mão. Às 21h30. Vou acompanhar esse jogo aí. Eu sou meio assim, não tô curtindo muito a seleção não, sabe? Eu vou dizer sinceramente pra você, de todo meu coração. Depois daquele 7-1, nunca mais, cara.
2: Cerveja.
0: Nunca mais.
2: Com chocolate.
0: Boa, com chocolate, cara.
2: Cerveja.
0: É.
2: Com pimenta.
0: Com pimenta, mano.
2: Na cozinha.
0: É o que?
2: É o que nos alimenta.
0: É isso aí, cerveja, hoje é o grande dia. Hoje é o dia em que a gente tá acostumado a ter a posição Playmobil. Você lembra daquele bonequinho do Playmobil? Ele tá segurando a latinha de cerveja o tempo todo, né? É isso aí. Bom, vamos ver o que o Fernando tá pedindo pra hoje. Ele tá pedindo uma música do Led Zeppelin, que foi gravada pela Ann Wilson ao vivo, na frente do restante da banda que sobrou do Led Zeppelin. É isso aí, então vamos encontrá-la. Bom, deixa eu mandar um abraço aqui pro meu compadre Washington. Essa ficou engraçada, é compadre Washington. Deixa eu mandar um abraço pro Washington, do jornalismo da Morcegão FM. Ele tá programando um Heart, um especial do Heart agora, daqui a pouquinho. E esse especial não vai ter Stairway to Heaven, beleza? Então vamos lá, Stairway to Heaven. Essa música, gente, essa música, Stairway to Heaven, foi regravada milhares de vezes, né? A banda acabou sofrendo um processo longo, dolorido, de uma banda chamada Spirit. A banda Spirit gravou essa música, olha, chamada Taurus. E processou o Led Zeppelin dizendo que a música Stairway to Heaven é uma cópia dessa música que você está ouvindo aqui, olha. O nome da música é Taurus. Se escreve assim, Taurus, tá? O nome da banda é Spirit. E esse processo foi muito longo, muito trabalhoso, muito dolorido, né? Mas você pode ver aí que existe mesmo uma semelhança brutal. Incrível, né? Pois bem, vamos ouvir a música que foi regravada com autorização, né? É isso aí. O que o embaixador está pedindo... Salve, embaixador!
3: And Nancy Wilson.
0: Ele está pedindo, ela é a Ann e a Nancy Wilson, apresentando você ao vivo para a banda, para o Led Zeppelin. Né? E com o filho do John Bonham na bateria. Né? Se me lembro bem, era o filho do John Bonham, Jason, que estava na bateria. Vamos ouvir inteiro, então? É isso aí. Presente para os nossos ouvidos nessa sexta-feira tão gostosa. Em que nós estamos aqui trocando essa ideia, batendo esse papo.
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0: Essa é a aniversariante.
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0: Muito bem, muito bem. Fernando, vamos ouvir inteira então, beleza? Especial pra você, meu embaixador. Um beijo no seu coração, uma sexta incrível. Vamos ouvir uma das músicas mais lindas do mundo, na voz de Ann e Nancy Wilson. Stairway to Heaven.
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0: Impressionante, né? Essas palmas aí são de verdade, isso não é fake, não, isso não foi colocado aí, não. Isso é palma de verdade, né? Essa mulher, Ann Wilson, levou, junto com a irmã dela, né, a Nancy Wilson, ela levou o Heart ao máximo do estrelato, né? A banda teve sucessos como Barracuda, Crazy No New, Magic Man, Alone, tudo na programação. Tem um monte de sucessos, não são só esses aqui, não, né? Um monte. E eles, a banda Heart entrou pro Rock and Roll Hall of Fame em 2012. A Ann Wilson é considerada uma das cantoras de potência vocal, de alcance mais impressionante da história, né? Ela teve um câncer em 2024, se recuperou e voltou aos palcos com o Heart em 2025. Né? Em 2026, a banda está celebrando 50 anos do álbum Dreamboat. Dreamboat Annie. É um dos discos mais importantes do rock and roll, com certeza. Essa gravação que você está ouvindo, que o nosso embaixador pediu, salve embaixador, essa gravação que você está ouvindo, que o nosso embaixador pediu, foi feita no Kennedy Center Honor, em dezembro de 2012. Essa gravação aqui, ó. Era uma homenagem, né? Era uma homenagem ao Led Zeppelin, né? E entre os convidados assistindo ela cantar, veja bem, quem estava assistindo ela, quem estava vendo ela cantar, né? O Robert Plant, o Jimmy Page, o John Paul Jones, os três que sobraram do Led Zeppelin, né? O Barack Obama, Michelle Obama, é isso aí. E como eu disse, na bateria estava o filho de John Bonham, né? O Jason Bonham. Teve uma grande sessão de cordas aí, acompanhando a banda, metais. Foi realmente um trabalho espetacular. Você que não conhece, tem dois corais, né? Você que não conhece e não viu ainda, eu, assim, indico com muito carinho, assim, que você veja essa apresentação do Heart no Kennedy Center Honor, em homenagem ao Led Zeppelin. Maravilhosa, maravilhosa, maravilhosa. É um belo pedido, viu, Fernando? Um belo pedido. Um grande abraço, uma boa sexta-feira, Fernando. É isso aí. Mandando um abraço aqui pro Elias, Luiz Carlos. Daqui a pouquinho a gente fala com o grupo também, sabe? É isso aí. Agora, nós vamos atender, deixa eu ver aqui. O Murilo, deixa eu falar com o Bruce aqui, porque o Murilo, professor Murilo, ele está dando uma aula. Deixa eu ver aqui o Bruce, atenção. Eu não mandei uma mensagem para o Bruce, vou mandar agora. Vamos lá, salve Bruce. Salve Bruce. Agora é você. Você, ok? Então, o professor Murilo está dando uma aula. Então, ele vai ouvir a gravação. Ele sempre ouve a gravação, né, professor? E a gente, vamos deixar o professor mais pro final, porque não vai fazer diferença. É verdade, professor? Daqui a pouquinho, então nós vamos atender primeiro o Bruce e o Cláudio, e depois o professor Murilo, tá bom? Bruce, salve Bruce! Obrigado, Bruce. Meio-dia e 22 dessa sexta-feira. Hoje é um grande dia. Olha, é o seguinte, deixa eu ver. O Bruce está com a gente até os ossos. O Bruce está com a gente, é um grande padrinho, um querido padrinho, um amoroso padrinho. E eu agradeço a Deus, agradeço a Deus, agradeço aos anjos por terem mandado você, Bruce. Muito obrigado de todo o meu coração, cara. Ele está dizendo aqui, olha, esse áudio acima, morcego, deixa eu ver. Bom dia, o áudio acima, bom dia, Renato Chiquito, família Morcegão e mestre Daniel Daiden. Deixa eu ver aqui o que ele manda aqui.
1: Bom dia, Renato Chiquito, família Morcegão FM e ao mestre Daniel Daiden. Desejo a todos uma sexta-feira abençoada, repleta de saúde, alegria e com a vontade de viver intensamente cada momento.
0: Amém, cara.
1: O programa Sala dos Professores foi uma referência marcante no rádio brasileiro, dedicado ao jazz, ao blues e à música negra.
0: Que legal.
1: Criado pelo sensacional músico, radialista e comunicador Daniel Daiden, o projeto abordava temas como jazz, rock, comunicação, filosofia e muito muitos outros assuntos enriquecedores, sempre de forma inteligente e acessível.
0: Que legal.
1: Além das transmissões radiofônicas, o projeto promoveu encontros mensais no tradicional Bourbon Street Music Club, em São Paulo, onde músicos analisavam e desmembravam grandes obras ao vivo, proporcionando ao público uma experiência única de aprendizado e apreciação musical.
0: Verdade, cara.
1: Foram 7 anos espetaculares de difusão da cultura, do jazz e do blues, apresentados de maneira didática, que envolvente e acessível ao público em geral.
0: Que legal.
1: Uma das frases mais marcantes de Daniel Daimen traduz bem sua filosofia de ensino e comunicação. Abre aspas. Tem que ser simples. Se for complicado ou esterrado, ou ainda não é hora de aprender.
0: Verdade.
1: Bora iniciar as atividades ao som do velho e bom rock and roll. Abraço.
0: Que legal, Bruce, que legal. Que legal. Ó, meu amigo Daniel Daimen vai ficar felicíssimo de ouvir você falando, cara. Daniel é um cara que nem a gente, assim, Bruce. É um cara realmente... Eu não falei assim de ninguém que foi entrevistado na rádio. Até agora, Bruce, eu não falei assim de ninguém. Daniel é meu amigo, entendeu? É meu amigo mesmo. Antes de qualquer coisa, a gente é amigo, sabe? E você pode ter certeza, Bruce, que vai ser muito legal o bate-papo, porque, né, ambos, né, estariam, eu e ele, né, assim, a gente se dava muito bem. A gente sempre se deu muito bem, isso foi muito legal dizer, né? Deixa eu ver aqui, Nightcrawler, deixa eu ver se essa música já tá pronta, Bruce. Enquanto eu vou trocando essa ideia com você, eu já vou procurando aqui saber se essa música do AC/DC que você tá pedindo, se ela já tá pronta aqui pra essa manhã ou essa tarde de sexta-feira. Não tá, mas não tem problema, a gente vai buscar agora com muito carinho aqui pra você, beleza? Deixa eu dizer uma coisa, olha só, o Bruce tá falando do Daniel Daimen. E Bruce, eu vou pedir licença a você, né, liberdade, para colocar a chamadinha do Daniel Daimen, que estará com a gente na segunda-feira que vem. O Daniel Daimen, como eu disse, é um grande amigo da gente. E deixa eu achar aqui, né, cara, porque tudo tem que achar primeiro também, né? Aqui está. E a gente combinou ontem, acho que foi, ou antes de ontem, a entrevista na segunda-feira às 10 horas da manhã. Então vamos trocar uma boa ideia na segunda-feira, 10 horas da manhã. E vai ser uma grande oportunidade para todos perguntarem coisas, porque o Daniel é um cara muito querido, né? Muito querido mesmo, é um grande guitarrista também. E o Daniel vai falar sobre a Eldorado. A Eldorado deixou de existir dia 15 passado, né? Ou será dia 15 de maio, acho que foi, né? Dia 15 de maio, a Eldorado deixou de existir. A Eldorado era uma baita rádio, velho. Uma baita rádio, com um acervo incrível. Eldorado foi gravadora, mas uma boa gravadora. O Kid Vinil era da Eldorado, né? Então, era um trabalho incrível que era feito ali na Eldorado e na Rádio Eldorado, de jornalismo, né? E muito respeitável o trabalho lá. Eu ouvia o Jô Soares à tarde num programa de jazz. É realmente uma rádio diferenciada, né? Acho que assim como a Morcegão FM, muito diferenciada. E o Daniel... não está mais por lá, claro, né? A rádio sumiu, desapareceu. E ele, segunda-feira, vai ter oportunidade. Nossos amigos, nossos padrinhos, nossos amigos, todos, terão oportunidade de esclarecer coisas sobre essas rádios que estão sumindo do dial. A primeira a sumir foi a Globo, né? A segunda foi a Transamérica. E agora a Eldorado. Três rádios de expressão que simplesmente evaporaram do dial, né? Vamos ouvir o Daniel. Olha só que bacana. Segunda-feira próxima, dia 22, às 10 horas da manhã, nós temos uma nova entrevista. Dessa vez com um grande amigo da gente.
2: Salve, rapaziada. 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

0: Vai, cara, com certeza vai. Segunda-feira, às 10 horas da manhã. Bruce, se você estiver ocupado, eu vou colocar depois, né, o link da entrevista, da gravação da entrevista, né? Nós vamos gravar e certamente colocarei no grupo de WhatsApp para que você possa dar uma checada, se você não tiver chance, né, de ouvir a entrevista, porque vai ser muito legal. É isso aí. Bruce, obrigado, viu, cara? Obrigado pela oportunidade de falar do Daibank, meu amigo. Obrigado por ter falado desse brother tão querido, né, cara? Tem poucas pessoas, viu, Bruce? Poucas pessoas no rádio. Por Deus, de todo o meu coração, Bruce. De todo o meu coração. Poucas pessoas no rádio me tratam bem. A maioria me tem como um concorrente. A maioria tem um certo ciúme, né, do que a gente faz e tal. Então eu não tenho tantos amigos assim como o Daniel, sabe? É isso aí. Bom, o Bruce está pedindo Night Prowler com AC/DC. Essa música está rolando aqui, ó. E o Bruce está dizendo, olha, em razão de um compromisso inadiável, vou fazer o possível para acompanhar a entrevista na segunda-feira, morcego. É isso aí. Imagina, Bruce, imagina se eu vou cortar um áudio seu aqui, cara. É um prazer tão grande ouvir você, cara, ouvir sua voz e os papos que a gente troca aqui. Isso aqui é maravilhoso, cara. Ó, o Bruce tá dizendo o seguinte, ó, na época que eu trabalhava na TVA, foi uma das pioneiras operadoras de TV por assinatura e internet no Brasil. Olha isso aqui, olha. Que legal. É isso aí. Bom, é o seguinte, vamos ouvir AC/DC inteirinha, da primeira nota, Bruce. Da primeira até a última nota, Night Prowler. Esse é um pedidaço especial aqui. Não é uma música longa, hein, do AC/DC, tá? Não é uma música longa, não. Mas sensacional. Ouvir AC/DC é sempre muito bom. Olha, é o seguinte, enquanto o Bruce digita aqui, deixa eu ver se ele está digitando. Enquanto ele digita aqui, vamos colocar aqui a chamada, né, a abertura do AC/DC. Muitas bandas da programação têm uma aberturinha, né? O Bruce está dizendo, na época eu trabalhava na TVA, foi uma das pioneiras operadoras de TV por assinatura e internet no Brasil, e eu não perdia o programa do Daniel na Rádio Eldorado, está dizendo aqui. Que legal. Realmente era sensacional. Olha só. Vamos então ao AC/DC e a gente volta comentando. Vamos lá. Falhou aqui. Vamos de novo. 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
1: Santo Deus, como eu gosto dessa banda. Eu falava pra você, viu, Bruce? Eu ficaria o dia inteiro ouvindo AC/DC, cara. Tem tanta música legal, né, cara? Tanta música legal. Meu Deus do céu, daria o dia inteiro uma programação de AC/DC, cara. Eu não sei quantas horas a gente passaria rolando só sucessos do AC/DC, cara. Não dá pra imaginar quanto tempo a gente ficaria. Sensacional, né? Muito, muito legal. A banda é incrível, cara. É isso aí. E o Shook Me All Night Long é demais também. Nossa senhora, sensacional. Olha, é o seguinte, tem um cara com a gente que é um amigo nosso aqui que me fugiu o nome. Urso. O Urso. O Urso tá com a gente, mandou mensagem agora há pouco. Obrigado, Urso. O Urso gosta dessa música aqui, ó. Eu sei que gosta, cara. Salve, Urso. Um abração. Um dia eu perguntei pra ele. Não esqueci disso, Urso. Você acredita? É isso aí. Um beijo no seu coração, meu caro. Muito obrigado, cara. Muito obrigado sempre. Muito obrigado pelo carinho. Você que tá sintonizado no Morcegão FM, muito obrigado pelo carinho, pela amizade. É isso aí. Eu e o Bruce aqui, a gente ficaria o dia inteiro rolando AC/DC, né, Bruce? Eita, lá! Olha, o Bruce tá dizendo o seguinte, ó. Especula-se que, para evitar lidar com uma histeria artificial criada pela mídia, a qualquer apologia à violência e polêmicas com grupos religiosos, a banda decidiu retirar o som do repertório. Entendi. É, cara, é tudo pela paz, né? Pela paz. Paz entre as pessoas. Não dá para as pessoas ficarem brigando por causa disso, né? Tudo leva o mesmo lugar, não é não, Bruce? É isso aí. Olha, do AC/DC, o Bon Scott e o Malcolm Young nos deixaram, né? O Bon Scott foi o primeiro lá em 80, né, cara? E ele morreu aos 33 anos, o Bon Scott. E ele foi, durante 6 anos... vocalista do AC/DC, a maior parte das músicas que eu gosto do AC/DC são todas feitas por ele, né? E morreu em 80, em fevereiro de 80, aos 33 anos, o Bon Scott. Imagina a surpresa pra banda, isso. É, o Malcolm Young também veio a falecer em 2017, aos 64 anos, né? Ele viveu um tempão com demência e foi uma loucura isso, né, cara? É isso aí. Tem outros integrantes, viu, falecidos do AC/DC, né? O George Young, né, o irmão mais velho do Angus e do Malcolm. O Paul Mathers, ex-baixista, morreu em 2020. O Colin Burgess, baterista da banda, morreu em 2023. Pô, todo mundo morreu, cara? Pelo amor de Deus, cara. Você vê que a banda não é brincadeira, né? A banda tá aí faz tempo, né, cara? E os integrantes clássicos do AC/DC são o Angus Young, Brian Johnson e Cliff Williams. Se juntar os três dá 1000 anos. Fala aí, Bruce. Ai, que sensacional, né, cara? Esses caras deixaram um trabalho tão incrível, cara, que a Morcegão FM não poderia passar uma manhã sem AC/DC. Uma tarde sem AC/DC. Não tem chance. Yeah! É isso aí, bro. Muito obrigado. Obrigado de coração, Bruce. Uma boa sexta-feira pra você, pra toda a família. É isso aí. Segunda-feira estaremos ao vivo, Bruce, às 10 horas da manhã. E se você estiver sintonizado, manda uma pergunta. Pode mandar uma pergunta em áudio e pode mandar em texto, viu, Bruce? E certamente, Bruce, eu vou anotar, inclusive aqui, cara, inclusive aqui, Bruce Daniel. Vou mandar seu áudio pra ele e vai ficar muito honrado, cara. Ele é um cara muito humilde, é muito, muito, muito coração, viu, Bruce? Ele vai ficar muito feliz. É isso aí, galera. Atendemos aqui o padrinho Bruce de Campinas. Uau! E rolamos um AC/DC, né, Bruce? É isso aí. Olha, é o seguinte, nós vamos sair agora de Campinas. De Campinas, onde está o Bruce, a sua amada esposa Kelly e a Laís também. Nós vamos sair dali de Campinas e vamos dar um pulo. Não, vamos dar um pulo só mesmo de avião, hein, Bruce? só mesmo de avião, velho. Não dá pra chegar lá, não, em Jaboatão dos Guararapes, de ônibus, né, velho? Não é um pulinho, Bruce, não é. Sensacional. Um grande abraço pro Bruce, pra toda a família, uma boa sexta-feira. Agora, Bruce, vamos atender o Cláudio, que está em Pernambuco. Pernambuco, em Jaboatão dos Guararapes. Salve, Cláudio! Uma boa sexta-feira pra você. O Cláudio, ele tá malhando ferro enquanto tá quente. O Cláudio tá malhando ferro enquanto tá quente, ele tem uma loja, né? E tá lutando lá com a sua loja e a gente tá torcendo aqui pra que tenha bons resultados, viu, Cláudio?
0: Bom dia, diretor.
1: Bom dia, diretor.
0: Estou por aqui.
1: Opa!
0: Semana passada eu dei uma farrapada na aula.
1: Aham.
0: Tava numa correria danada, os estresses subindo e descendo.
1: E que coisa, cara.
0: Mas hoje eu tô aqui na audição.
1: Poxa, obrigado, cara.
0: É, obrigado, obrigado. Pedido para hoje. Vamos relembrar aí o The Nation, Blood Buzz, Ohio.
1: Ah, que legal.
0: É,
1: que
0: nunca
1: legal.
0: Mais a gente ouviu.
1: Que legal, que legal.
0: Vamos dar uma relembrada aí nessa belíssima banda.
1: Banda incrível.
0: Mandar um forte abraço aí pra galera do país, do mundo. Estão sintonizados aí na melhor, na Morcegão FM. Tamo junto. Forte abraço, meu amigo.
1: Obrigado, obrigado, obrigado. Obrigado de coração. Olha, essa banda aqui chama-se The National. Essa banda foi apresentada pra gente, né? Deixa eu ver o que o Bruce tá dizendo aqui, pera um pouquinho. É, meu primo, deixa eu ver. Ah, que legal, Bruce! Olha, Cláudio, o primo do Bruce, nosso padrinho que acabou de ser atendido, Cláudio Souto. O primo do Bruce, que acabou de ser atendido, chama-se Gilberto Bezerra. E ele mora em Jaboatão dos Guararapes. Olha que coincidência bacana. Que legal. Gilberto Bezerra, aí em Jaboatão de Guararapes, Cláudio. O Cláudio tem uma loja, Bruce, e é muito possível, né? É muito possível que conheça alguém com esse nome, né? Vai saber, né? Mas olha, deixa eu contar pra você, Bruce, contar pra você que tá me ouvindo. Essa banda The National, eu acho bárbara. Ela foi apresentada na Morcega FM. É pelo Bruce, né? É, desculpa, pelo Cláudio, né? De Jaboatão dos Guararapes, né? E eu... Deixa eu mostrar aqui pra galera já, aproveitar que a gente tá falando sobre isso, né? Deixa eu aproveitar e mostrar o que entrou também dessa banda, né? Fazendo uma pesquisa, depois que o Cláudio pediu essa música, chama-se... Blood Buzz Ohio, né? Depois que o Cláudio pediu, eu adorei a banda. Aí eu fiz uma pesquisa pra ver se eu achava alguma cover dessa banda. E achei duas. Essa banda que o Cláudio pediu regravou um sucesso, grande sucesso do The Nexus, Never Tell Us Apart.

Report! Essa é uma música muito conhecida que foi regravada por inúmeros. O Joe Cocker regravou essa música, ficou bárbara com o Joe Cocker, né? Mas o The National, então, pesquisando, consegui encontrar esse sucesso regravado por eles. E consegui regravar, consegui recuperar também um grande sucesso do Grateful Dead, uma banda muito importante do rock and roll. E essa banda The National regravou um dos sucessos do Grateful Dead, né? Que é chamado Morning Dew.

0: É muito linda a voz dele, né, né, Cláudio? Muito bonita a voz dele, cara. Muito legal, muito legal. A música que ele tá pedindo é essa aqui, olha. Bloodbus, Ohio.
1: Que massa. Eu não conheço a Cindy não, mas assim, pode ser que a gente mora até no mesmo bairro. Eu moro no bairro de Piedade. A loja é Miguel Variedades, bairro de Piedade. É bem conhecido aqui, Jardim Piedade, Piedade. E estamos por aqui.
0: Ó, Cláudio, com a sua liberdade, né? Vou mandar esse áudio pro Bruce, né? Vou mandar esse áudio pro Bruce, para ele saber o nome da rua. De repente ele fala pro primo dele, né? O Gilberto, né? E aí comprar alguma coisa, não é, Cláudio? Você não conhece o Bruce, viu, Cláudio? O Bruce é um cara proativo, cara. Você não tem ideia. Obrigado, viu, Bruce? Obrigado aí, obrigado, Cláudio. É isso aí, olha, vamos ouvir então essa banda The National, que essa música realmente ficou importante, acabou ficando importante na programação, uma música muito linda. Bloodbus, Ohio, The National, é o pedido do nosso padrinho Cláudio Souto. Essa música vai direto pro seu coração em Jaboatão dos Guararapes, meu padrinho Cláudio Souto.

0: até o finalzinho. Ouvimos Bloodbus, ouvimos Bloodbus Ohio. Pô, sensacional. The National.
1: Todo dia.
0: Uau.
1: Todo dia.
0: Oh, yeah. Faltam 6 minutos para uma na Morcega FM. O Cláudio tá dizendo aqui, ó. O Cláudio tá dizendo aqui, ó. Morcego, aqui a pegada é a seguinte, velho. Entre um atendimento e outro, eu tô na marcenaria, fazendo objetos de marcenaria. Tô vendo uma mesa aqui, velho. Pô, sensacional. Ó, se as coisas não derem certo, você já pode virar marceneiro, velho. Porque, ó, essa mesa ficou muito boa agora, ó. Cara, eu garanto pra você que dá pra subir um elefante em cima dessa mesa. Um elefante não, mas um cavalo lá, viu, velho? Tá louco? As mesas de hoje em dia, Cláudio, são tudo mesinha, cara. Se você sentar em cima, ela quebra. Já não basta as cadeiras de plástico, né, cara? Uma pessoa que tem um pouco mais, um peso um pouco maior, já não consegue usar as cadeiras do dia a dia. Precisa de uma cadeira especial. Isso é um insulto, é ou não é? Cadeira tem que ser forte pra todo mundo. Pô, imagina você, o cara tem 100 quilos e a cadeira já não aguenta ele, pô. Uma sacanagem, né? Se todas as mesas fossem como a sua, viu, Cláudio? Abração, Cláudio Souto. Aquele super abraço, Bruce. É isso aí. Deixa eu ver aqui, olha, é o seguinte. Eu tô pulando um padrinho aqui, que é o Murilo, né? E eu não vou pular, não. O Murilo vai ser atendido agora, logo depois eu queria falar com o Elias e também com o Luiz. Mandar um abraço para os nossos amigos, Elias, Luiz também, e mandar um abraço para o grupo de WhatsApp também. Daqui a pouquinho, deixa eu primeiro atender o padrinho Murilo, que pediu uma música dos Replicantes, cara. Replicantes é o seguinte, né, cara? É uma banda muito importante brasileira, né? Murilo tá fazendo esse pedido nesta... já tarde de sexta-feira, né? Ele tá pedindo o Surfista Calhorda. Ele tá mandando aqui, ó. Salve, morcego, vou gravar no fim de semana. Vai gravar a mensagem dos padrinhos. Nossos padrinhos estão sendo convidados a gravar uma mensagem para julho. Essa mensagem vai rolar entre 1º e 31 de julho. É uma mensagem que diz como você conheceu a Morcegão FM, por que que você ouve, por que você indica, né, a Morcegão FM. Então, o padrinho está sendo convidado, né? Mandamos e-mail ontem e também coloquei no grupo ontem, né? Convidando os padrinhos. Essa gravação não tem duração, pode ser a duração que você quiser, né? E vai começar a ser exibida em 1º de julho e vai até o final de julho, tá? 13 de julho faremos 17 anos de vida. Então é a isso que o Murilo se refere quando ele diz: vou gravar no fim de semana. E diz ele aqui, olha, hoje eu tô em sala de aula, tô ouvindo só nas pausas, morcego, mas eu gostaria de pedir nessa sexta-feira um rock nacional, que é Surfista Calhorda com os Replicantes. O nosso padrinho Murilo, ele ouve através da gravação. Então eu fico mais tranquilo sabendo disso, né? Porque nós vamos enviar, depois de terminada esse stream, essa transmissão, né? Terminada essa transmissão, nós vamos colocar no grupo de WhatsApp a gravação na íntegra, né? Todas as músicas, todo o bate-papo de hoje, né? E você vai poder ouvir se quiser, né? A gente coloca a gravação lá no grupo e distribui para os padrinhos também, porque às vezes a pessoa quer se ouvir, né? Quer ouvir a sua voz, o jeito que você que se fala e tal, né? E é muito legal isso, né? Eu acho que, não sei se tem alguma rádio fazendo isso, mas enfim. Deixa eu atender então, para finalizar a transmissão de hoje, né? O meu padrinho Murilo. Logo depois a gente volta falando com o Elias e com o Luiz, que eu ainda não ouvi, não sei qual é a mensagem, mas já falamos com eles, né? Falamos com o grupo também, beleza? Então é o seguinte, deixa eu só dizer pra você que essa banda, Replicantes, ela não é uma banda de uma música só, não, tá? É Surfista Calhorda, né? Fez muito sucesso, mas hip, punk, reginesh lá, Rinesh, acho que é isso. Não sei falar o nome dessa música direito, tá? Essa aqui, ó. Puta sucesso, né? Ó, outra que fez sucesso, ó. Por que não? Por que não? Várias músicas, né, da banda. Várias músicas da banda fizeram sucesso. Eu, particularmente, gosto muito dessa aqui, ó. Você conhece Replicante, não? Pô, Replicante é sensacional. Essa, aqui, essa letra aqui é... Essa aqui é demais. E o tempo todo falando assim, pra onde vai o mundo, pra onde vai o mundo, pra onde ele vai? Aí, né? Pra onde vai o mundo, pra onde ele vai?
1: Daqui a um segundo, pra onde vai o mundo, pra onde vai o mundo,
0: onde ele vai? Sensacional. É isso aí, esse é Replicantes, uma banda muito importante, uma banda brasileira muito importante. Falamos mais ao voltar. Vamos rolar a música que está pedindo o nosso padrinho Murilo. Vamos ouvir Replicantes, que é uma música muito curta, Surfista Calhorda. Você quer ver essa música? Deve ter 2 minutos. 3. A gente volta em 3 minutos. Surfista Calhorda com Replicantes para o nosso padrinho Murilo. Here we go again.

Uau! Ouvimos Surfista Calhorda. Esse foi o som de Replicantes aqui na Morcegão FM. Isso é um presentão aí para os nossos ouvidos do Murilo, pai da Maria Fernanda. É isso aí.

0: Olha, é o seguinte, eu... Bom, primeiro eu vou falar sobre o Replicantes, né? Pro Murilo. Estamos ainda atendendo o Murilo. Os Replicantes são uma banda importante do punk brasileiro, uma banda de Porto Alegre. Surgiu, né, em Porto Alegre no início dos anos 80, uma banda que mistura punk, muito humor, muita crítica social, né? E eles são considerados, assim, pioneiros, né, do punk no Brasil, né? Essa música que a gente rolou é um dos hinos do punk rock, né? E a banda passou por várias formações, né? O vocalista Edu K é uma das figuras centrais da banda, né? E a banda tem um status, né? Até hoje, é uma banda cultuada até hoje, né? Impressionante, né, cara? Olha, do sul do Brasil não se fala de banda de rock sem citar, né, Replicantes, né, os Replicantes, né? É assim, você que não conhece, poxa, precisa conhecer, beleza? É isso aí, um beijo no coração, meu padrinho Murilo, um bom fim de semana. É isso aí, obrigado de coração. Olha, é o seguinte, agora que nós atendemos nosso padrinho Murilo, eu queria te dizer uma coisa. Antes de falar com o Elias, o Luiz, o grupo também, nós recebemos hoje, né, um presente, assim, de coração, né, do nosso padrinho Juliano, né? O Juliano pouco participa, é muito ocupado, né? Tem uma loja, né? Uma empresa chamada JDC Info, né? Essa empresa fica lá em Curitiba, né? E trabalha com manutenção de impressoras, essas coisas assim. E eu mandei nosso computador, né? Nosso velhinho computador, né? Mandei nosso computador para ele dar uma revisada, né? É a segunda vez que ele revisa esse computador. E ele, revisando o computador, ele falou assim: não vai dar, viu, morcego? Não vai dar, não vai dar. Vamos jogar esse computador fora e vamos arrumar outro aqui. E foi o que ele fez, né? Juliano, Deus abençoe você. Juliano, da JDC Info, né? Nos mandou aqui um computador muito legal, que vai entrar em uso rapidinho, né? E o que é mais louco, né? Eu mandei para ele um notebook que parecia um caminhão velho. Sabe aquele caminhão velho que anda na estrada torto? Sabe assim, que ele tá torto? Então, é um notebook daquele jeitão lá. Sabe? Parecia que ele tava andando na estrada torto, assim. Parecia que ia tombar a cada momento. E aí, o Juliano viu a situação do notebook, reteve o notebook e nos mandou um outro notebook, novinho, bem arrumadinho, né? A gente tá agradecendo de coração, não só a você, Juliano, mas todos os padrinhos da Morcegão FM. Que Deus abençoe para sempre todos os padrinhos. Que Deus leve muita alegria, muita prosperidade, muita paz, muita luz, muita saúde, não só aos nossos padrinhos, mas a todas as pessoas que os nossos padrinhos amam. Seus filhos, sua família. Deus abençoe para sempre. É isso aí. Nós vivemos assim, você que está me vendo aí, me ouvindo. Nós vivemos assim, nós vivemos de doação. É mais digno que a gente receba doação do que jabá. Aliás, acho que você não sabe o que é jabá, né? Jabá é quando o cara paga para rolar sua música, né? 5 vezes por dia, 10 vezes por dia. É isso aí. Bom, é o seguinte, deixa eu mandar um grande beijo no coração do Luiz. Luiz está sempre com a gente, sempre mandando mensagens. Queria agradecer muito o Luiz, mandar esse super salve, né? Mandar um beijo no coração do Luiz e toda a sua família. Agradecer, né, pelo carinho que ele tem com a gente aqui. Beleza, Luiz? Uma boa sexta-feira. Tô tentando encontrar aqui, cara, seu áudio aqui. Achei. Não é fácil não, viu, Luiz? Não é fácil não. Olha, 1h08 na Morcegão FM.
1: Fala, Morcegão.
0: Salve.
1: Bom dia. Tamo aqui curtindo, hein?
0: Salve, salve, Luiz.
1: E faz que nem eu. Eu não tenho muito hábito de ficar vendo futebol também.
0: Ah, é?
1: Mas tem um canal de YouTube aí, que passa os melhores momentos. É 10 minutinhos de cada jogo e dá pra ficar por dentro do que acontece aí.
0: Que legal, valeu. Que legal.
1: Um grande abraço pra você e pra todos que estão ouvindo a gente.
0: Obrigado,
1: um
0: Luiz.
1: Abração.
0: Um abração, Luiz.
1: Opa, pra complementar essa do Tarcísio aí, tem que colocar aquela vinheta lá com o cara, mistura tudo, eu não sei quem estou misturando, mas vou misturar também pra todo mundo misturar, entendeu? Valeu, um abração.
0: Valeu, cara. Abraço, Luiz.
2: Obrigado. FM.
0: Obrigado, Luiz. Um bom fim de semana, viu? É isso aí, cara. Ai, ai. Cara, você sabe que no final do dia, Luiz, é uma confusão de assuntos, cara, que você não tem ideia. Eu passo essas 3 horas aqui, eu falo sobre trocentos assuntos, você não tem ideia, que confusão que é, cara. Obrigado, Luiz, um grande abraço, uma boa sexta-feira pra você. Deixa eu mandar uma boa sexta-feira também pra um padrinho querido, que é o Elias. Deixa eu mandar esse super abraço. Bom dia, Renato. Ele diz aqui, olha, eu curto muito a sua versão de protetor solar, diz ele aqui. Quando puder, solta no ar. Vamos soltar agora mesmo, né? E ele diz aqui, olha, manda melhor que o Pedro Bial. Bom, eu tenho um áudio dele aqui, vou soltar, mas antes eu queria dizer o seguinte. Essa versão do protetor solar que você vai ouvir agora, né? Ela foi gravada pelo Pedro Bial, mas o Pedro Bial não deu o crédito. E eu fiquei invocado na ocasião, sabe, Elias? Eu fiquei invocado na ocasião. E eu lembro que eu até contei para você. Ele não deu o crédito e ficou todo mundo pensando que o protetor solar era dele. Não é dele, não. Ele narrou só, né? Eu dou o crédito do protetor solar logo na abertura e no fechamento. A gente vai ouvir essa versão nossa, né, da Morcegão FM, feita para esse texto tão maravilhoso, né, que foi gravado pelo Pedro Bial, e todo o Brasil pensa que é do Pedro Bial, mas não é, não. A gente vai dar o crédito já e você vai saber, né?
2: Fala, Renatão, e aí, Morcegada?
0: Salve, Elias.
2: Boa tarde para todo mundo.
0: Boa tarde, Elias.
2: Tava falando aqui no... Tava escrevendo, né, pro Renato, que eu curto muito a versão dele de Protetor Solar.
0: Já tô procurando.
2: Que é um texto maravilhoso, e eu curto muito essa versão. Se você puder colocar para rolar aí, Renatão, eu vou agradecer bastante.
0: Agora mesmo,
2: cara. Um abraço a todos.
0: É isso aí, deixa eu ver aqui.
2: Inclusive, sua versão deixa no chinelo a do Pedro Bial, viu? Vai por mim.
0: Obrigado. Obrigado de coração, Elias. Obrigado de coração, Elias. Olha, um dia maravilhoso para você, Elias. Uma sexta-feira maravilhosa para você, para a família. O Elias já esteve aqui nos visitando. Obrigado. E obrigado pelo elogio e pelo carinho aí, né? Vamos ouvir agora, a pedido do Elias, né? Essa versão que nós fizemos desse texto, que é absurdamente lindo. Você vai ver que o texto é muito antigo. E ele permanece atual, permanece gostoso de ouvir. Então nós vamos encerrar, né, a nossa transmissão com o protetor solar. Daqui a pouquinho eu volto, né, ao terminar essa mensagem, eu volto para mandar os abraços finais para o grupo de WhatsApp e encerrar a programação. Então vamos ouvir agora. Obrigado, Elias. Eu fico envaidecido, de coração mesmo, assim, de todo coração. Essa versão que você vai ouvir foi gravada em 2009, quando a gente inaugurou a Morcegão FM. Nós precisávamos de vinhetas longas. Então eu fiz um monte de vinheta, né? Deu merda, sabe? Vinheta deu merda, vinheta o zoinho comeu cocô. Tem um monte de vinheta longa, que é quando dá uma merda, dá um problema aqui, eu preciso de uma vinheta longa, né? E esse filtro solar, ele... Primeiro foi pensado nisso. A primeira coisa que eu pensei é, vou refazer esse filtro solar e vou fazer uma vinheta longa. Na hora que eu peguei o texto na mão, o texto imediatamente me tocou. Na hora que eu peguei o texto de verdade na mão, que eu comecei a destrinchar o texto e que eu vi, né, a injustiça do Pedro Bial não dar crédito e tal, falei, não, vamos fazer direito isso e vamos fazer legal. Eu fiz o melhor que eu pude. Inclusive encontrando a música original dessa mensagem. Fui buscar a música, fui buscar a versão original em inglês, vi o que foi feito, fui buscar a música da versão original e refiz a mensagem. Espero que você goste. Chamamos de Filtro Solar. Filtro Solar. Brother and sister, together we'll make it through. Texto original. Extraído do jornal americano Chicago Tribune, de autoria da colunista Mary Schmidt, publicada em 1º de junho de 1997. Nunca deixe de usar filtro solar. Se eu pudesse dar uma só dica sobre o futuro, seria esta.
3: use filtro solar. Os benefícios a longo prazo do uso de filtro solar estão provados e comprovados pela ciência. Já o resto de meus conselhos não tem base confiável além de minha própria experiência errante. Mas agora eu vou compartilhar esses conselhos com você. Aproveite bem o máximo que puder. O poder e a beleza da juventude. Ou então esquece. Você nunca vai entender mesmo o poder e a beleza da juventude até que tenham se apagado. Mas pode crer. Daqui 20 anos você vai evocar suas fotos e vai perceber de um jeito que você nem desconfia hoje em dia quantas alternativas se escancararam à sua frente. E como realmente você estava com tudo em cima. Não se preocupe com o futuro. Ou então preocupe-se, se quiser. Mas saiba que preocupação é tão eficaz quanto mascar chiclete para tentar resolver uma equação de álgebra. As encrencas de verdade em sua vida tendem a vir de coisas que nunca passaram pela sua cabeça preocupada, que te pegam no ponto fraco às 4 horas da tarde de uma terça-feira mórbida. Todo dia, enfrente pelo menos uma coisa que te meta medo de verdade. Cante. Não seja leviano com o coração dos outros. Não ature gente de coração leviano. Use fio dental. Não perca tempo com inveja. Às vezes, se está por cima, às vezes, por baixo. A peleja é longa e, no fim, é só você contra você mesmo. Não esqueça os elogios que receber. Esqueça as ofensas. Se conseguir isso, me ensine. Guarde as antigas cartas de amor. Jogue fora os extratos bancários velhos. Estique-se. Não se sinta culpado por não saber o que fazer da vida. As pessoas mais interessantes que eu conheço não sabiam aos 22 o que queriam fazer da vida. Alguns dos quarentões mais interessantes que eu conheço ainda não sabem. Tome bastante cálcio. Seja cuidadoso com os joelhos. Você vai sentir falta deles. Talvez você se case, talvez não. Talvez tenha filhos, talvez não. Talvez se divorcie aos 40. Talvez dance ciranda em suas bodas de diamante. Faça o que fizer. Não se autocongratule demais e nem seja severo demais com você. As suas escolhas têm sempre metade das chances de dar certo. É assim para todo mundo. Desfrute do seu corpo. Use-o de toda maneira que puder mesmo. Não tenha medo do seu corpo ou do que as pessoas possam achar dele. É o mais incrível instrumento que você jamais vai possuir. Dance, mesmo que não tenha onde. Além do seu próprio quarto. Leia as instruções, mesmo que não vá segui-las depois. Não leia revistas de beleza. Elas só vão fazer você se achar feio. Dedique-se a conhecer seus pais. É impossível prever quando eles terão indo embora de vez. Seja legal com seus irmãos. Eles são a melhor ponte com seu passado. E possivelmente, quem vai sempre mesmo te apoiar no futuro. Entenda que os amigos vão e vêm. Mas nunca abra mão de uns poucos e bons. Esforce-se de verdade para diminuir as distâncias geográficas e destinos de vida. Porque quanto mais velho você ficar, mais você vai precisar das pessoas que conheceu quando jovem. More uma vez em Nova York, mas vá embora antes de endurecer. More uma vez no Havaí, mas se mande antes de amolecer. Viaje. Aceite certas verdades inescapáveis. Os preços vão subir. Os políticos vão se corromper. Você também vai envelhecer. E quando isso acontecer, você vai fantasiar que quando era jovem os preços eram razoáveis, os políticos eram decentes e as crianças respeitavam os mais velhos. Respeite os mais velhos. Não espere que ninguém segure sua barra. Talvez você arrume uma boa aposentadoria privada. Talvez case com um bom partido. Mas não se esqueça que um dos dois pode de repente acabar. Não mexa demais nos cabelos. Senão quando você chegar aos 40, vai aparentar 85. Cuidado com os conselhos que comprar. Mas seja paciente com aqueles que os oferecem. Conselho é uma forma de nostalgia. Compartilhar conselhos é um jeito de pescar o passado do lixo, esfregá-lo, repintar as paredes feias e reciclar tudo. Mas no filtro solar, acredite. Filtro Solar, texto original, extraído do jornal americano Chicago Tribune, de autoria da colunista Mary Schmidt, publicada em 1º de junho de 1997.
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0: É sensacional, né? Esse texto é maravilhoso. Até hoje você vê quanto tempo tem. Quanto tempo tem. E até hoje ainda nos deixa emocionados, né? Obrigado pela oportunidade de falar sobre isso, Elias. Sensacional, maravilhoso. É, eu acho assim que não é só... esse texto não é sobre filtro solar, né? A verdade é essa. Esse não é um texto sobre filtro solar. Eu acho que esse é um texto sobre a vida, né, cara? É um texto sobre a vida e é sobre não esquecer de viver a própria vida, né? É, não esquecer de viver intensamente a sua vida, né? Porque já já o tempo passa, não é? Bom, é o seguinte, o tempo passa, o tempo voa. E a poupança Bamirindos, eu vou contar pra você, ela continua numa boa. Ó, é o seguinte, obrigado aí de coração. Márcio, um grande abraço. Olha, é o seguinte, um abraço também pro Josiel. Salve, Josiel, um abraço pro Tarcísio. Um abraço pro Rodrigo, tá com a gente tomando já uma gelada, Rodrigo. Oh, yeah. Não, é um energético. Salve, Rodrigo. A gelada é mais tarde, né, Rodrigo? Um abração, viu? É isso aí. Um abraço a todos que estão com a gente nessa sexta-feira maravilhosa, 1h22. O Josiel já tá queimando as latas, já tá queimando as panelas, já, né, Josiel? Já faz tempo, já, né, Josiel? É isso aí, galera. Tá na hora de comer alguma coisa, tá na hora de abraçar um pratinho quente de comida. É isso aí, um beijo no coração, você que tá com a gente, muito obrigado de coração, especialmente aos nossos padrinhos, muito obrigado de coração pela força, pelo compromisso que você tem com a gente, pela alegria que você nos dá, da ajuda. Nós nos sentimos muito honrados, né, de trabalhar da maneira que trabalhamos, de levar a rádio da maneira que levamos, né? Essa rádio não tem outro meio de sobrevivência que não seja a ajuda sua, padrinho, e as vendas da loja. Não existe outro meio. 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Eu agradeço de coração você que está empenhado e compromissado com a gente. Muito obrigado de todo o coração. É isso aí. A gente volta a qualquer momento na programação da Morcegão FM. Você sabe como é que é. Qualquer momento posso estar de volta. Sexta-feira é o grande dia. Deixa eu só fazer uma programação aqui antes de sair, né, cara?

0: isso aí. Bom, essa saída do ar aqui está sendo um pouco mais complicada do que eu esperava, né? Não tem problema. É o seguinte, nós vamos agora fazer um mini especial do Heart. Já estava programado isso e quem marcou foi eu mesmo, né? Eu dei uma marcada aqui, deveria ter já programado, né? Não deu tempo de fazer, mas não tem problema. Eu vou aqui me esmerilhando aqui e lentamente eu faço tudo que tenho que fazer aqui enquanto converso com você. Muito bem, já fiz. Beleza, ó. Agora teremos um Corpus Celestes. Logo depois, então, uma homenagem ao Heart. A Ann Wilson, que está fazendo aniversário hoje, da banda Heart. Beleza? Muito obrigado de coração, você que está com a gente até agora. Muito obrigado. Foi uma sexta-feira incrível. 3 horas e 24 minutos ao vivo aqui com você. Eu sou completamente apaixonado por isso. Na segunda-feira estarei de volta. Segunda-feira que vem. Estaremos de volta, nós temos uma entrevista maravilhosa na segunda-feira com um grande amigo que é o Daniel Daiben. Eu peço a você que prestigie esse meu amigo, vamos deixá-lo o máximo feliz possível, porque é uma pessoa realmente encantadora, um ser humano extraordinário, tá certo? Daniel Daiben. É isso aí, a gente volta a qualquer momento, mas na segunda-feira às 10 horas da manhã estarei por aqui. Muito obrigado a você e muito obrigado meu Pai do Céu por tanto, muito obrigado por tudo. Até já! Aqui falou Rock and Roll.
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7: Nós estamos aqui lançando a campanha Tecnologia Serviço da Inclusão. Nós acreditamos que a inteligência artificial está aproximando mais, facilitando mais e incluindo mais. Nós percebemos também que poucos sites estão preparados para receber pessoas com deficiências. Nós agora estamos indicando inteligência artificial para quem precisa, porque no fim das contas, tecnologia boa é aquela que está a serviço de todos. Fala aí, Mikael!
8: Salve, salve, morcegada! Mikael por aqui, trazendo informações sobre tecnologia a serviço da inclusão. Hoje eu vou falar de um aplicativo que se chama Eleven Reader. O principal objetivo do aplicativo é transformar qualquer documento, PDF ou qualquer outro tipo de documento em audiolivros.
9: E isso não é tudo.
8: O aplicativo tem ajudado várias pessoas com vários tipos de deficiências, como visual, dislexia, TDAH, entre outros, a darem vida aos seus livros e e-books através de vozes geradas por inteligência artificial. No meu caso, eu tenho deficiência visual total e tenho testado o aplicativo desde outubro de 2024, quando chegou aqui no Brasil. E devo dizer, voltei a ler como gostaria e até melhor do que antigamente.
9: O aplicativo está disponível tanto para Android quanto para iOS e é desenvolvido pela empresa Eleven Labs Inc., famosa por gerar vozes com IA. Inclusive, no site deles você pode tentar gerar a tua própria voz com apenas alguns segundos de áudio. Legal, né? Quem sabe um dia o nosso querido morcegão não eterniza a voz dele como narrador de livros. Seria legal, né, morcegão? Vai daí, abraço, querido!
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0: É engraçado, na internet todo mundo tá feliz, sorrindo, parece que todos já venceram na vida.
1: Todo mundo está feliz aqui na Terra.
0: Ó, não pensa com isso que sua caminhada é menor. A realidade de qualquer um não cabe numa selfie. 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Todo mundo.

0: isso, velho. Fora o inverno e o tempo ruim, eu não sei o que espera por mim.
1: Fora o inverno e o tempo ruim, eu não sei o que espera por mim.
0: É isso aí, meu irmão. Quando baixar o astral, lembre-se que tem muita gente com uma história...

0: bandido.
1: Eu vou continuar colaborando. E é desse jeito, e é mesmo, porque é mesmo.
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3: Sexta-feira, papai! Pode olhar aí! Olha o final de semana batendo na sua porta aí, meu filho! Vai ser feliz! Bora tomar uma, bora viver e botar seu real pra circular! Sextou!

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0: I've Got My Mind Set On You, versão de George Harrison, original de James Ray.
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0: Nós ouvimos agora o Corpus Celestes. Primeiro a versão que fez sucesso, em seguida a original. Você acompanha o Corpus Celestes na programação a cada 4 horas.
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0: I've Got the Fire, versão cover de Iron Maiden, original de Montrose.
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0: Nós ouvimos agora o Corpos Celestes. Primeiro a versão que fez sucesso, em seguida a original. Você acompanha o Corpos Celestes na programação a cada 4 horas.
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